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1: Quartou, Zé Neto e Cristiano aqui na Colonial. Uma das músicas mais tocadas do Brasil. E a Cadeira Cativa. Também teve Ed Sheeran, a Aziza. Obrigado pela companhia de Cadeira Cativa que você faz pra gente nessa noite de quarta-feira, tá? Mas quer saber de uma coisa? Às vezes a quarta-feira não foi perfeita, não foi bom demais, mas não precisa ser perfeito pra ser suficiente não, viu? Tem dia que só de fazer o básico, né, já sustenta a nossa vida. Nem todo dia tem que render como você acha que tem que render demais, não. Alguns dias tem que passar mesmo, só precisa passar, na verdade, né? Espero que você tenha passado bem nessa quarta-feira. Depois do intervalo, mais música, você está na Colonial FM.
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1: 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E a hora? Colonial FM é muito mais que música. Agora 9:02.
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1: Opa, voltamos com o Ian agora. 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

0: KM. Ótimo fim de noite pra você que tá aqui na melhor do interior de Minas Gerais. Eu sou Gabriel Ribeiro e você está na quarta-feira da Colonial. Você sabe que quarta-feira é o dia que você começa a fazer conta, né? Tipo assim, ah, se hoje já tá assim, imagina sexta. Aí vai ser bom demais. Daqui a pouco eu volto.
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0: conta de tudo, né? Mas você sabe que ninguém ensina a gente a respeitar o nosso próprio limite, né? Cansaço não é fraqueza. É sinal que você tá lutando, tá tentando, tá no jogo. Aproveita o seu fim de noite pra descansar e começar uma quinta-feira com tudo amanhã. Daqui a pouco tem a última sequência de música de hoje, antes do Colonial Nightfly. Fica aí.
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0: De volta agora com Mayara Rodrigues. Não vende essa casa. 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Bom fim de noite. 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

mais uma edição do Colonial Night Flying. Pra gente desacelerar, pra organizar a mente e terminar o dia mais leve com voo noturno aqui da 104. Eu sou Gabriel Ribeiro, volto já. Tamo junto aqui até a meia-noite, na melhor do Alto Paraopeba. 36 anos de Colonial FM.

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10: E aí, tudo bem, pessoal? Boa noite pra você que tá aqui na Colonial. Que bom ter a sua companhia pra mais uma edição do Colonial Night Flying. Agora sim, a gente vai deixando o dia pra trás, né? Mais uma quarta-feira que tá acabando, a correria já diminuiu, o silêncio aparece e a gente começa a sentir mais do que pensar. Tem gente que tá ouvindo a gente agora deitado, no escurinho do quarto, né? Na varanda, na estrada, no trabalho.

Meu carro, cada um com a sua história, cada um com a sua vida, cada um no seu momento, cada um no seu lugar. Cada um com as suas preocupações, com seus sentimentos guardados, mas agora, pelo menos por alguns instantes, né, durante 2 horas, a gente vai desacelerar junto aqui, porque a noite também serve para cuidar da gente. Night Flying começa com Martin Harkett aqui, A Kind of Christmas Card, Colonial FM.

Colonial 104.7, na sua quarta-feira, dia 20 de maio, teve Terry Winter, Once More Fool, também teve John Lennon, Imagine, e a música boa não para, né? Como é que foi sua quarta-feira hoje, tudo bem? Ah, não foi do jeito que você planejou, né? Mas nem sempre vai ser, gente, o dia vai sair como a gente planeja, né? Nem toda resposta assim também na vida vem na hora, nem toda dor às vezes desaparece rápido, mas isso significa uma coisa, que nada tá acontecendo por acaso. Às vezes a vida tá se ajeitando em silêncio e o mais importante é você continuar e não parar. Mesmo sem entender muita coisa, não para, continua. Depois do intervalo, mais música boa. Você está na quarta-feira do Colonial Night Flying.

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9: Já voltamos agora com Jane Dubuck, nossos momentos Colonial FM.

0: Colonial, 104.7 Madonna, UC, também teve Barão Vermelho, amor, meu grande amor aqui. Ótimo fim de noite pra você que tá na Colonial, ouvindo música boa aqui com a gente até a meia-noite. E a gente vai desacelerando, né, tentando apagar alguns desesperos que aconteceram durante o dia. Agora à noite é hora de você desacelerar. Tem coisa que melhora, não porque a gente resolve às vezes, mas porque o tempo vai cuidando. Então aproveite e deixe o tempo cuidar da sua vida. Daqui a pouco tem mais saudade e a gente continua voltando no tempo com música boa. Fique aí na Colonial.
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0: Voltamos agora com Carter's Only Yesterday, Colonial FM.

Colonial 104.7, The Mamas and the Papas, My Girl. Antes, Ana Carolina, quem de nós dois? Como é que tá o seu fim de noite, tudo bem? Muitas coisas foram resolvidas hoje, outras ficaram para amanhã, com certeza, né? Mas se hoje foi difícil, tá tudo certo, tudo bem, tá? Se você não conseguiu fazer tudo o que tinha que fazer, tá tudo bem também. Você não precisa ser perfeito, nem perfeita. Você só precisa continuar tentando e não para. Depois do intervalo, mais música boa. Você está no Colonial Night Fly.

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0: Voltamos agora com Ronnie Dyson. I think you tell her. Colonial FM.

0: Matando a saudade aí na Colonial com Robbie Williams, Sexed Up. Também teve Marcos Viana, A Miragem, música tema de novela que a gente mata a saudade e relembra ótimos momentos com essa música aí, né? E com outras que tocam aqui no Nightfly, bom demais. Bom, depois do intervalo tem a última sequência de hoje para você continuar desacelerando e se preparando para mais uma quinta-feira que vai chegar daqui a pouco, amanhã, né? Que amanhã venha mais leve, com mais calma, com mais clareza e com mais paz para você. Já já tem a última sequência de hoje. Boa quarta-feira, bom fim de noite.
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0: Bom, pessoal, de volta aqui na Colonial com mais uma sequência de música boa para matar a saudade e viver bons sentimentos aí. Já que vamos tocar a última sequência de hoje, eu já aproveito para me despedir de você por aqui. Eu sou Gabriel Ribeiro, tá acabando mais um Night Flying aqui na 104.7. Foi uma quarta-feira de música boa, de ótima companhia com você aí do outro lado do rádio. E de verdade, né? Uma quarta-feira honesta. Eu sou Gabriel Ribeiro, obrigado por mais uma noite junto com a gente aqui na Colonial. Descansa, desacelera, relaxa. Deixa sua mente descansar um pouco para começar mais uma quinta-feira tranquila amanhã. Afinal de contas, amanhã a vida continua e a gente também. Eu volto amanhã na sua quinta-feira às 8 horas da noite. Para começar, tem Rick Astley na última sequência do Night Flying com Cry for Help. Boa noite e até a próxima.

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2: Polícia Militar prende dois foragidos na região. A Polícia Militar prendeu dois homens com mandados de prisão em aberto na quarta-feira, dia 25, nas cidades de Cristiano Otoni e Congonhas. As ações fazem parte do trabalho de cumprimento de ordens judiciais e reforço à segurança pública. A primeira ocorrência foi registrada em Cristiano Otoni, no bairro Pinheiros, na quarta-feira. Um homem de 49 anos foi localizado e preso por débito de pensão alimentícia. A abordagem ocorreu após levantamento de informações que confirmaram a existência do mandado expedido pela Justiça. Na mesma data, em Congonhas, a Polícia Militar prendeu um homem de 31 anos condenado pelo crime de homicídio. Ele foi encontrado após diligências realizadas pelas equipes que atuaram para localizar o foragido e garantir o cumprimento da decisão judicial. Após as prisões, os dois indivíduos foram conduzidos à Delegacia de Polícia Civil. Eles permanecem à disposição da Justiça para providências legais cabíveis. Para as curtinhas da Colonial, Mário Augusto.
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1: Vacinação contra a gripe começa neste sábado em todo o país. A campanha nacional de vacinação contra a influenza terá início neste sábado, dia 28, nas regiões Centro-Oeste, Nordeste, Sudeste e Sul, com vacinação gratuita nas unidades básicas de saúde durante o dia D. A ação segue até o dia 30 de maio e prioriza crianças de 6 meses a menores de 6 anos, idosos com 60 anos ou mais e gestantes. O Ministério da Saúde distribuiu 15,7 milhões de doses da vacina trivalente, que protege contra as variantes H1N1, H3N2 e influenza B, que é a linhagem Victoria. A imunização reduz casos graves, internações e mortes, sendo recomendada também para profissionais de saúde, indígenas, população privada de liberdade e pessoas com doenças crônicas. Crianças de 6 meses a 8 anos devem seguir o esquema vacinal conforme histórico de doses anteriores. A vacina pode ser aplicada junto a outras do calendário nacional, incluindo a da Covid-19. Agende sua vacinação pelo aplicativo Meu INSS ou procure a UBS mais próxima e garanta proteção contra a gripe. Para as curtinhas da Colonial, repórter Vander Mendes.
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1: Coisa linda!
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3: A Chery é uma fábrica gigante de automóveis na China e ficou muito conhecida no Brasil porque a Caoa produz aqui uma de suas linhas com o nome Caoa Chery. Mas ela tem na China várias outras marcas, algumas delas já vieram para o Brasil fora da Caoa, como por exemplo a Omoda Jayco ou a Getur, esta especializada em SUVs, e já vende 3 deles no Brasil: T1, T2 e S06. E o próximo é o enorme G700, mais de 5 metros de comprimento, 904 cavalos vindos de um motor a combustão e 2 elétricos. Assim como os outros da marca Getur, o G700 é um PHEV, um híbrido plug-in.
2: Boris Feldman para a Colonial FM. Você ouviu Alto Papo com Boris Feldman. 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
1: Diesel dispara até 50% e vira alvo do Procon Minas. Uma fiscalização do Procon, Ministério Público MG, identificou aumentos expressivos no preço do diesel em postos de combustíveis de Minas Gerais. O levantamento divulgado nesta quinta aponta reajustes de até 50% com indícios de práticas abusivas que já estão sob análise do Ministério Público. A apuração foi realizada de forma eletrônica e mapeou cerca de 4.500 estabelecimentos em todo o estado. O objetivo foi comparar os preços de compra e venda para identificar possível distorção na margem de lucro, com foco principal no diesel. Os dados revelam que 22 postos aplicaram aumentos próximos de 50%. Outros 250 registraram elevação entre 30 e 40%, enquanto 627 tiveram reajustes entre 20 e 30%. A média geral de alta ficou em 15,9%, o índice considerado elevado diante do cenário atual. Segundo o Procon Minas, os relatórios já foram encaminhados às promotorias de justiça. Os estabelecimentos com maiores indícios de irregularidades poderão ser notificados para apresentar as justificativas. Caso não comprovem que os aumentos estão alinhados aos custos, eles poderão sofrer sanções administrativas. Para as Curtinhas da Colonial, Mário Augusto.
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2: Perícias médicas do INSS terão mutirão nacional para agilizar a concessão de benefícios. O Instituto Nacional do Seguro Social, INSS, promove neste final de semana, nos dias 28 e 29 de março, o mutirão de perícias médicas em 132 agências de todo o país. A iniciativa atende mais de 37 mil segurados com pedidos de benefícios por incapacidade e assistenciais, com o objetivo de reduzir o tempo de espera. As perícias serão realizadas presencialmente ou por meio da modalidade conectada, garantindo segurança, sigilo e autonomia do perito. O atendimento remoto facilita o acesso, especialmente em regiões com poucos profissionais. Os segurados podem antecipar o agendamento pelo telefone 135, de segunda a sábado, das 7 às 22 horas, ou pelo site e aplicativo Meu INSS. Após a confirmação, é necessário comparecer à agência no dia e horário marcados. Para as Cortinhas da Colonial, repórter Vander Mendes.
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0: 4 na Color.
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1: Mexer com as cowgirl é problemão. 4:35 na Colô.

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4: Um caminhão perdeu o controle e atingiu uma fachada de comércio. Um caminhão colidiu contra a estrutura de um imóvel comercial na manhã desta quinta-feira na rua Maria Eulália, no bairro Santa Matilde, em Lafayette. O impacto provocou danos materiais e mobilizou a atenção de moradores e comerciantes da região. De acordo com informações apuradas no local, o veículo tentava subir uma via com inclinação acentuada quando não conseguiu completar o trajeto. Sem força suficiente para vencer a subida, o caminhão voltou de ré e acabou atingindo a fachada de um estabelecimento comercial. O acidente ocorreu no início do dia, em horário de movimento no bairro, o que aumentou a preocupação de quem presenciou a cena. Apesar do susto e da gravidade do impacto, não houveram registros de feridos. Até o momento, não há informações oficiais sobre a extensão total dos danos estruturais do imóvel atingido. Para as Curtinhas da Colonial, Mário Augusto.
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0: 4h57.
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7: Senhor, obrigado por mais um dia de vida. Obrigado pela paz, pela alegria, pela esperança, pelo amor. Obrigado pela noite de descanso. Obrigado pelo sono. Obrigado pelo cobertor que nos aquece. Obrigado pela casa em que moramos. Obrigado pela família que o Senhor nos deu. Obrigado pela profissão. Obrigado pela saúde. Obrigado pelo ânimo e disposição para trabalhar. Obrigado, Senhor. Obrigado por nos permitir viver mais esse dia. Obrigado pela companhia destas pessoas que agora já estão com o rádio ligado. Abençoe cada uma delas. Que a tua bênção, tua graça, o teu amor sejam derramados sobre a vida de cada pessoa que me ouve. Abençoe cada família que me recebe no aconchego de seu lar. Cada profissional que me recebe no seu ambiente de trabalho. Cada pessoa que me permite estar no ônibus, no carro, no caminhão. Abençoe, Senhor, cada uma delas. Abençoe o nosso país. Guarda o nosso povo. Abençoe, Senhor, aqueles que passam por momentos difíceis na família. Seja momentos de enfermidade, seja momentos de conflito, seja momentos de desafio nos relacionamentos. Peço por aqueles que sofrem lutando contra a depressão. Peço por aqueles

0: que sofrem, Senhor, vendo os filhos tomarem decisões erradas na vida. Que os filhos recobrem o juízo, caiam em si, retornem à sensatez. Peço que o Senhor abençoe essa casa agora. Abençoe esta vida. Amém.
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compadre! Alô, minha comadre! Bom dia, bom dia, bom dia, bom dia, bom dia! Que maravilha, que bom estar com você! São 5 horas e 5 minutos, 5 e 5, bom dia! Aquele abraço pra você na sua casa, bom dia, meu compadre! Alô, comadre, bom dia! Bom dia pra você fazendo sua caminhada, bom dia pra você que tá trabalhando, bom dia pra você acelerando o seu possante, dando carona pra gente, bom dia! Bom dia pra você no ônibus, bom dia pra você no caminhão, bom dia pra você no seu Volvo, no Scania, no Mercedão, bom dia! Do lado de cada rádio tem o William Torres e eu tô por aqui com muita alegria fazendo aquilo que amo, tô fazendo companhia pra você, menino! Bom dia pra você que já levantou, que já tá tirando leite das vaquinhas, bom dia! Já tá esfriando, viu, gente? Não sei por aí, tá frio, mas não tá aquele frio também assim, meu Deus! Não, tô morrendo de frio. Não, tá tranquilo, não tá? Pra mim tá, eu acho que tá tranquilo. E aí, como é que tá aí? Bom dia pra você que tá de zero hora, tá aí pelejando pra ficar acordado, aguenta a mão, porque a partir de agora eu te faço companhia, beleza? Bora começar então no oferecimento todo especial de Mundial EPI, no NOC Núcleo Odontológico Congonhas e Nacional Parafusos, Felipe e Falcão, pra começar. Trem 5 e 7, Karatê 5 e 7, bom dia.

0: Jean e Giovanni aqui no Colonial Rural, são 5 horas e 26 minutos, já são 5h26, meu amigo. Bom dia, minha amiga, não perca a hora, hein? 5h26. 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Agora são 5 horas e 27 minutos. 5h27. Duílio, bom dia.
1: Bom dia, William. Sou Duílio Taberito. Manda uma música pro Ganso e da Mina lá de HZT. Vale. Um abraço, estamos.
0: Valeu, meu amigo. Bom dia, William. Bora curtir o melhor sertanejo na melhor rádio da região. Obrigado, meu amigo Maicon. Acelera daí, viu, patrão? Deixa a moda por minha conta. Bom dia, William. Manda uma música chonada aí pra mim. Hoje é meu aniversário. Manda uma música bem bonita. É a Luísa. Ô, Luísa, bom dia, minha querida. Parabéns, viu? Felicidades. Oi.
2: Bom dia, William, Thiago,
0: bom
2: seu
0: dia.
2: Gomes, aqui é o Sérgio Ricardo de Guaratinguetá. Estou passando para desejar a todos do Colonial Rural e aos ouvintes uma ótima quinta-feira, Deus abençoe. William, como todas as manhãs, se der para você tocar um modão, tá bom? Oferecer para mim e para minha esposa Roseli, eu agradeço. Uhum. Deus abençoe, fiquem todos com Deus.
0: Obrigado, meu amigo Sérgio, tá ligado comigo? Ô, patrão, vai até que hora, Sérgio? Até às 7? Bom trabalho aí, viu? Chico Rei e Paraná, às 5h28. Duílio, bom dia. 5h28.

0: 5:30, gente. Bom dia, bom dia, bom dia.
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0: Já voltamos às 5:34, são 5:34. Bom dia para você que levanta agora. Hoje é dia 21 de maio, quinta-feira. 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

0: 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Vamos que vamos, tem gente participando. 98969-1400. Bom dia. Oi?
1: Coronel, bom dia.
0: Bom dia.
1: Coloca uma música aí bonita, Passão da Julieta.
0: Uhum.
1: Dá um beijinho no seu filhinho lindinho.
0: Obrigado, querida. Sim.
1: Deus, o bom Jesus toma conta de nós, todo mundo.
0: Obrigado, vamos que vamos. Bom dia pro Augusto em Belo Horizonte.
2: Alaído Belo Vaz.
3: Bom dia, Ira, aqui é o Alaído.
0: Bom dia, Alaído.
3: Uma música mais perigo pra todo mundo.
0: Uhum.
3: Uma musiquinha boa, muito obrigado.
0: Beleza, obrigado, bom dia. O Zé Adão também tá ligado comigo. Antônio da Vargem Formosa também.
4: Bom dia, Ira. Antônio da Vargem Formosa. Muito ah. Da mim pro Thiaguinho. Seu bom, aquelas prosas boas, aquelas brincadeiras bonitas, né? Bom dia pra todos os ouvintes aí. Manda uma música antiga pra nós aí, foi no Falou.
0: Uhum.
4: Um de Sérgio Reis, você viu uma música boa pra nós aí.
0: Beleza.
4: Bom, Deus, obrigado. Até mais.
0: Valeu, bom dia. Agora 5h36.

Vamos que vamos, gente. Olha a hora. 5 horas e 44 minutos. Bruno e Marrone, deixa. 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

0: 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Bom dia, William. Bom dia. Manda um alô para a turma da CSN, que tá vencendo mais um Zero Hora. É a Pamela. Oi, Pamela. Bom dia. Um abraço para a turma aí do Zero Hora aí, viu? Fica firme, gente. Fica firme, tá quase acabando. Bom dia pra vocês, oi.
1: Bom dia, Thiago, bom dia, seu Gomes.
0: Olha o de coco.
1: Aqui é o popular Maço de Coco de Vitaço. Ofereço para todos os ouvintes. Ah. Ponto G. Toca aí pra nós aí.
0: Tchau. Valeu. O Marcos Ribeiro em Campinas, São Paulo, tá com a gente. A Fátima do Murtinho também. O Rogerinho do Castro também curtindo o Colonial Rural, que volta daqui a pouco com muito mais na sua manhã. Tá na Colonial.
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0: De volta, 5:47.

0: Chitãozinho e Chororó no Colonial Rural. Alô, faltando agora 7 para 6. Vem aí o padre Reginaldo Manzotti.
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0: 5:54. 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
2: Bom dia, meus irmãos e irmãs, como é que está o teu amanhecer nesta quinta-feira? Vamos invocar os dons do Espírito Santo? E vamos invocar a intercessão de Santa Rita de Cássia, das causas desesperadas, das causas impossíveis. Faça o sinal da cruz no início desta manhã, em nome do Pai, do Filho e do Espírito Santo. Amém. Senhor Deus, no início deste dia queremos pedir, mandai-nos o Espírito Santo com os sete dons. Nesta manhã, Senhor, mandai-nos o Espírito de sabedoria para que procuremos unicamente a vós que sois nosso fim e destino. Mandai o Espírito de inteligência para que bem compreendamos a vossa santa palavra e vossa santa vontade. Mandai-nos nesta manhã o Espírito de conselho para que não erremos nas dúvidas e sim, trilhemos o bom caminho. Senhor, manda o Espírito de fortaleza, para que vos sejamos fiéis na felicidade e na desventura, e que diante das tentações e tribulações, possamos resistir firmemente. Nesta manhã, Senhor, manda sobre nós o Espírito da ciência, para que saibamos distinguir o bem e o mal e sejamos comprometidos com nossos deveres de cristão. Mandai, Senhor, o Espírito de piedade, para que inflamados no santo amor possamos levar ao mundo a paz. E por fim, manda-nos, Senhor, o Espírito do temor de Deus, para que sempre lembrados da vossa onipresença, vivamos de forma digna, confiando na vossa assistência. Espírito Santo, recaia sobre nós. Espírito Santo, no início deste dia, pedimos as graças necessárias do discernimento, da luz e da paz. Pai nosso, que estais no céu, santificado seja o vosso nome. Venha a nós o vosso reino. Seja feita a vossa vontade, assim na terra como no céu. O pão nosso de cada dia nos dai hoje. Perdoai-nos nas nossas ofensas, assim como nós perdoamos a quem nos tem ofendido. E não nos deixeis cair em tentação, mas livrai-nos do mal. Amém. Ó Deus, por intercessão de Santa Rita de Cássia, a santa das causas impossíveis, advogada dos casos desesperados, auxiliadora na última hora, atenda-nos neste pedido que nesta manhã apresentamos com fé. Santa Rita de Cássia, junto ao Sagrado Coração de Jesus, interceda por nós. Amém. Bom dia a todos.
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0: Bom dia, boa manhã para todo mundo. Que bom estarmos juntos. Do lado de cá do rádio tem o William Torres fazendo companhia para você que tá do lado daí, na sua casa, no seu trabalho, no carro, no caminhão. Bom dia. São 6 em ponto, minha gente. Bom dia, bom dia, bom dia para você que levanta agora, quinta-feira, 21 de maio. Bom dia para você. Bom dia, meu amigo Júlio Tadeu. Tá compartilhando uma notícia maravilhosa com a gente aqui, ó. Minha netinha Alice e meu netinho Levi, com 4 dias de vida. Parabéns, meu amigo. Riqueza é isso, tá? Riqueza é exatamente isso. É ter o privilégio de conhecer o filho dos filhos, filhos dos filhos, né? Oi!
1: Bom dia, William Torres.
0: Fala dia, comigo!
1: Rádio Colonial e família, todos os ouvintes aí que estão presentes nessa manhã de quinta-feira. Ô, William Torres, manda um alô aqui pra nós aqui do Raimundão do bairro Santa Mônica e o velho do Rio. O velho do Rio quer ouvir a música do Pitoco. Eu acho que é Teodoro Sampaio que canta essa música aí. Tudo de bom, bom serviço pra nós aí. Cadê o velho Gagá que não apareceu aí na rádio hoje?
0: Ainda não. Bom dia pra Maria Sueli que tá ligada comigo. Oi, Sueli, bom dia. Oi, quem é?
2: Fala, William, bom dia, bom dia.
0: Bom dia.
2: São Marquinhos, Senhora de Oliveira. Eu sou a terça-feira, se todo mundo aí precisa.
0: Marquinho de Senhora de Oliveira, bom dia. Alexandro Clementino, bom dia, meu patrão. São 6:01 agora, 6:01. Emerson Dutra.
3: Bom dia, William. Bom dia, Thiago e Mini Jorge. Quem fala é Emerson Dutra, da cidade de Entre Minas, da empresa Mais Volta, BH Encomenda. Bom dia a todos, uma excelente quinta-feira a todos aí. E vamos que vamos, neblina baixa demais, parecendo o carro do seu vamos passou por aqui, gente. Ô, William, manda um abraço aí, William, pro Márcios, pro Passiano, e os cariocas que estão sumindo. O Everaldo Flamenguista vai aparecer hoje, hein? O Urubuzara ganhou.
0: Pois é, vamos ver. Bom dia pra você, meu amigo, obrigado pela carona. Agora tem franguinho na panela.

0: Jads e Jadson com João Carreiro aqui no Colonial Rural. São 6:08 ou 6:09 agora. Bom dia. A Maria José tá ligada comigo. Boa quinta-feira para você também, Maria. Obrigado pela participação. Oi.
1: Me acompanha, chega.
0: Ô, Treiban.

0: Já estamos na rota do escolar, hein? Neblina tá baixinha aí, gente. Tá doido, tá baixinha a cerração. Então redobre a atenção e vai com calma.
1: Bom dia, oi. William. Bom dia. Mandou a música pra mim, mas o Sebastião aqui. Ed Brito Samuel, ponto G.
0: Ed Brito e Samuel, ponto G. Beleza. Oi.
2: Colonião, não se esqueça de mim. Coloca o olho gordo aí pra mim. Muito olho gordo em mim.
3: Bom dia, William. Tá
0: bom. Oi.
3: Bom dia, Tiaguinho. Cadê o velho?
0: Bom dia.
3: Fala com nós. Vamos que vamos. Todos tenham uma ótima quinta-feira aí.
0: Obrigado.
3: De Deus aí. Toca uma moda boa pra nós aí, meu amigo.
0: Uhum.
3: Zezé de Camargo e Luciano. Tchau e obrigado.
0: Beleza, bom dia. Bom dia, William. É Franguinho na Panela, uma das músicas mais bonitas do Brasil. Manda pra turma da Ferro Mais. Turma boa, valeu. Oi.
4: Bom dia, William.
0: Bom dia.
4: Bom dia, Tiaguinho. O seu Gomes ainda não chegou por aí?
0: Ainda não.
4: Eu acho que ele passou aqui em Piedade Gerais. Porque tá um fumaceiro danado aqui.
0: É?
4: Eu tô achando que ele passou aqui perto da minha casa aqui.
0: Eita. O Emerson Dutra.
5: Aí, William, ó, bom dia, William.
0: Bom dia.
5: Como passou por aqui, ó.
0: Passou aí.
5: Deve estar chegando na rádio pra trabalhar esse velho vagabundo aí, ó.
0: A serração tá baixinha por aí também, né? Acho que tá na região toda, né? Bom dia pro Duílio de Itabirito, tá ligado comigo? Bom dia. Obrigado pela participação também, Rafaela. Bom dia pro Said.
6: Bom dia, William, bom dia, Tiaguinho. Bom dia, Maria Tânia. Bom dia, motor de carroça, né? Que eu sei que não tá aí mesmo, que todo dia falta o trabalho. Estamos aí aqui na Belém, Brasília, fazendo uma corrida, né? E o mais tá tudo tranquilo.
0: Uhum.
6: Saudade de vocês aí.
0: Também.
6: Bom dia.
0: Valeu. É de Brito e Samuel, foi essa moda que pediram, né? Ponto G, agora na Colonial FM.

0: Ed Brito e Samuel aqui no Colonial Rural. Bom dia pra Ana em Jeceaba. Oi, Ana, bom dia. Obrigado pela audiência, tá? Vamos lá que tem mais.
1: Oi, Oi. Muito obrigada aí por tocar essa música maravilhosa pra gente aí. É a Natália, nada. Do bairro Castro, Entre Rios.
0: Ô Natália, bom dia, querida. Oi, Sandro.
2: Alô, William, aqui é o Sandro Leilóis de Queluzito. Um ótimo dia pra vocês. Passando então primeiramente para parabenizar todos vocês aí pela ótima programação da Colonial.
0: Obrigado.
2: Vocês são demais. E também pra lembrar que hoje é o aniversário da Ligiane de Queluzito também. Uma menina muito gente boa, uma aluna minha de violão que eu tenho e que também é ouvinte aí de vocês. Não perde um programa e tem certeza que ela vai estar escutando essa mensagem aí, tá? Então manda um parabéns pra ela aí. Foi aniversário dela ontem, quarta-feira. Um ótimo dia a todos aí. Muito obrigado, valeu!
0: Valeu, bom dia. Tem mais? Tem, oi.
3: Bom dia, William.
0: Bom dia.
3: Bom dia, seu Gomes. Um bom dia a todos aqui do área do CTE do Baiano. Ô, William, manda um modão pra gente aí. Menino da porteira.
0: Beleza, meu patrão. Obrigado pela participação. Bom dia, bom dia, bom dia pro Pedro Miranda, que também tá ligado comigo. Bom dia. Oi, quem é?
4: Bom dia, William. Bom dia, Thiaguinho. Bom dia, pessoal Gomes. O velho não deve ter ido aí hoje, não, porque o parcel dele não tem farol. Se é ração macho, farol dele parece uma lamparina, por isso que não foi, né? Velho vagabundo.
0: Beleza, obrigado, meu amigo. Bom dia. Bom dia pra Elizabeth. Bom dia pra Ana Paula, ligada no Colonial Rural. Cleiton e Romário.

horário no Colonial Rural. Bora que bora, gente. Olha a hora, confira comigo, são 6h20. Não perca a hora, hein? Vai trabalhar daqui a pouco? São 6h20. 6h20. Tá na hora, tá na hora. 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
3: Já voltamos, já voltamos. Bom dia, bom dia. 104.7 Agora são 6h27. 6h27 no Colonial Rural. A Luzia Irene tá ligada comigo, mandando pro filho Tiago, do Volante Grande. Beleza, tá dado o recado. Tem mais? Tem sim. Bom dia, William. Bom dia, Tiago. Bom dia, seu Gomes. Seu Gomes não trabalha mesmo, não, né? Tem jeito esse velho, não. Toca Maria Rodrigues. Maria Rodrigues? É a Rosângela. Rosane de Seaba. Bom dia, minha querida. A Mara de São Brás também tá comigo. Bom dia, Mara. Oi.
4: Alô, William. Aqui eu mandei uma mensagem agora há pouco, mas eu esqueci de falar sobre a música. Se for possível, e vocês oferecerem uma música pra Ligiane, então, que tá fazendo, que fez aniversário ontem.
3: Beleza, meu amigo. Bom dia, William. Tudo bem? Tudo jóia? Toca Menina da Aldeia pra nós, oferece pra todos os ouvintes. Beleza, meu patrão? Bom dia. Oi, Franz.
5: Bom dia.
3: Bom dia, patrão.
5: Thiaguinho, sou Gomes. Galera em Minas aí, tá na escuta aí, tá bom? Franz aqui de Ouro Branco. Ô, William, se possível aí, chama pra nós aí. Toca uma Cabocla Tereza pra nós aí, se possível. Tá bom? Um abraço aí, ótima quinta-feira pra todos nós aí. Partiu, hein? Partiu. Buscar mais uma, hein? Ô, tia Michele, bora. Um abraço aí, fica com Deus, tudo de boa.
3: Fala em tia Michele, mandou mensagem.
6: Bom dia, William, bom dia. Velho. Bom dia, Tiaguinho. Ontem eu vi o Tiaguinho, ganhei um abraço muito gostoso. Aí ele viu a tia Andréia, correu na tia Andréia e viu o tio Genival, correu atrás do tio Genival. Ô menino carinhoso, esse gosta de um abraço, viu?
3: Ele gosta.
6: E como é bom ter um abraço do Tiaguinho.
3: O Tiago é muito carinhoso, muito zoeira. O Tiago, quando a pessoa conhece, ele fica mais quietinho, aí ele fica olhando, daí a pouco ele se solta, nossa Deus do céu. Vou contar pra vocês o que o Tiago fez com um coleguinha lá na roça. O Tiago levou um coleguinha chamado Davi pra andar a cavalo. E o Davi não tem hábito de andar a cavalo. Coloquei o Davi na garupa do Tiago na pipoca. E fui fazer outras coisas. E o Tiago tá que corre com a pipoca. Daí a pouco tô escutando o Davi gritando, para. O Tiago tá morrendo de rir, sobe barranco com o menino na garupa e o menino gritando e o Tiago rindo. Eu falei, Tiago, para com isso. Ele falou, não, papai, tem problema não, ele vai cair não. Eu falei, não, mas ele tá com medo aí. Ele falou, não tem problema é ter medo não. Eu falei, não, se você continuar fazendo isso, eu vou parar, vou tomar a égua de você. Aí parou, andou. Daí a pouco lá vem o Tiago de novo, subindo barranco. Jogava a égua no barranco, a égua subia e o menino na garupa segurando pra não cair. A Mara de São Brás também tá comigo. Bom dia. Oi, Laila.
7: Bom dia.
3: Oi.
7: Manda um beijo pra Estela.
3: Manda um beijo pra vocês aí. Um abraço. Acho que é Estela da... É Estela, né? Da Laila? Acho que é. Bom dia pra Marileia. Bom dia, William. Bom dia, Marileia. Boa quinta-feira. Tem mais? Tem mais gente aqui. O Felipe tá ligado comigo também aqui no

0: Moda. Antes tem o meu amigo Padre da Vitran. Esse caboclo é caboclo da melhor qualidade. Fala, seu padre.
1: Bom dia, William. Aqui é o padre, William.
0: Bom dia, padre.
1: Bom dia pra você aí, pro Thiaguinho, pro seu Gomes, pra todo mundo aí. Do volante grande aí, tá joia?
0: Valeu.
1: Fica com Deus aí, tudo de bom. Tô nativo, hein? Tô sempre acompanhando o seu programa. Tá joia? Um abração, William. O padre, William.
0: Valeu, meu amigo. Esse caboclo é bom toda a vida. Aqui, tô precisando encontrar contigo, senhor. Tem quanto tempo que a gente não se vê, né? Um abração, viu? Obrigado pela audiência e pelas caronas, Zezé de Camargo e Luciano. Agora, no Colonial Rural, cada volta é um recomeço. Bom dia para você que tá saindo pro trabalho agora, tá? Bom dia para você. Obrigado pela audiência. Alô, meu amigo motorista. Bom dia para você. Vai com calma, tá? 6:31. Essa é pra bater forte no peito.

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12: Eu sou Humberto Ferretti e esse é o Giro Rural. O preço dos legumes subiu com força em abril na CEAGESP, a Central de Abastecimento de São Paulo, que trabalha com mercadorias de todo o país.

Zezé de Camargo e Luciano aqui no Colonial Rural. Lidson, bom dia, Lidson. Obrigado pela audiência, meu amigo. Tudo de bom pra você. Boa quinta-feira. Zezé de Camargo e Luciano, cada volta é um recomeço. E, gente, quando o assunto é ferramenta, materiais de elétrica, hidráulica, fixadores, ferragens, a gente sabe que

0: Na média, o avanço foi de 6,11%. Alguns itens, porém, ficaram bem mais caros. Destaque para a cenoura, cuja cotação subiu 40%, puxada pela oferta menor, principalmente de produto de boa qualidade, uma vez que as chuvas prejudicaram várias plantações. Quiabo, pepino comum e tomate carmen também estão entre os itens que subiram acima da média. As exportações brasileiras de carne de boi aumentaram com força em abril. Foram 252 mil toneladas, o maior volume já registrado nessa época do ano, indicam dados do governo. A maior parte seguiu para a China. Nos próximos meses, porém, o cenário pode mudar, uma vez que os chineses criaram limites para a compra de mercadoria brasileira, o que pode reduzir os embarques de carne. Aqui no país, o preço do boi gordo entrou numa tendência de queda, com a arroba vendida pouco acima dos R$ 340,00, no indicador CPEA Esalq. O frango é mais um dos produtos do agronegócio brasileiro com vendas para o exterior em alta. Nos quatro primeiros meses do ano, foram 1 milhão 940 mil toneladas, um recorde para o período. A demanda aquecida, inclusive de compradores estrangeiros, somada a uma oferta que não é das maiores, provoca aumento de preços. Dados do CPEA indicam que o quilo do frango congelado ou resfriado ficou cerca de 6% mais caro nos últimos dias no atacado, vendido na casa de R$ 7,60.
1: Humberto Ferretti para a Colonial.
2: Voltando. Bom dia. Que bom ter a sua companhia nessa manhã de quinta-feira. Vamos que vamos, bom dia. Opa.
3: Já é quinta. Bom dia pra todo mundo aí. Deus abençoe o nosso dia.
2: Valeu, Marcos.
3: Fala pro velho aí que Petomal
2: chegou não.
3: Fontoura dele aí também. Fica esperto aí, o que mata véio é frito, homem. Esfriou. Forte abraço, Marcos aqui de Lafayette.
2: Valeu, Marcos, bom dia. 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Vamos que vamos, gente. São 6h43. 6h43, tem mais? Bom dia pro Clério.
4: Bom dia, William. Bom dia, seu Gomes. Bom dia, Tiaguinho. Vamos que vamos, hoje é quinta-feira. Um abraço aí pro seu Valdir, dona Figena, o Tatu, pessoal aí, o Tarciso. Fala comigo, Tarciso. Tonzinho lá do Corralinho dos Maia, Totó e Damato dos Pacheco, o Doriva. Um abraço a todos vocês aí, que Deus ilumine essa quinta-feira. Vamos que vamos!
2: Obrigado, meu amigo, bom dia. 989-69-1400 é a vez do Nilson.
5: Bom dia, Will. Bom dia, Thiaguinho. Bom dia, seu Gomes.
2: Ô, Nilson, manda de novo. Tá baixinho. Oi.
6: Bom dia, meu amigo Will.
2: Márcio!
6: Bom dia, FM, que é o Márcio Congonhas.
2: Fala comigo.
6: Saindo em defesa aqui do meu amigo, senhor Gomes. O pessoal fica falando aqui o corcel dele, é o fumacê, não sei o quê. Mas, na verdade, o fumacê é uma Fiorino branca que vende Entre Rios ali, escrito BH na cor preta. Essa aí que só uma fumaça. Passei por ela ali agora, rapaz. Quase cheguei, foi nada mais. Soltando muita fumaça.
2: Tá quase com embolia, né? Bom dia, William. É a Lidineia. Bom dia, minha querida. Mandou aqui, coitadinho do coleguinha do Thiago. Ah, o Thiago é fogo. Thiago tem que ficar esperto com ele. Márcio Martins.
7: Bom dia, William. Bom dia, família Colonial. Bom dia pro Thiaguinho também. Espero que ele esteja bem melhor hoje, com a graça
2: de Deus. Tá melhor.
7: Ao velho Murrá também, que já passou aqui pelas estradas e deixou o rastro de fumaça pra tudo.
2: Eita!
7: Você tá doido? A estrada tá tampada de fiaça. Mas vamos que vamos. Forte abraço, boa quinta-feira para todos nós. Ô, William. Grande abraço no Thiaguinho, melhoras pra ele, hein? Tudo de bom e de belo pra ele e pra sua família.
2: Obrigado.

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4: Olá, amiguinhos. Hoje o nosso assunto é: posso dormir com meu pet na minha cama? Essa é uma pergunta que ouço muito durante as minhas consultas domiciliares. E a resposta é sempre: depende. Depende da sua saúde e depende da saúde do seu pet. Os benefícios são muitos. Aumenta o vínculo emocional entre tutor e pet, a sensação de conforto e segurança, ajuda a diminuir a ansiedade e estresse e melhora a adaptação do pet no seu lar. Mas temos que ter muita atenção quanto à saúde do pet, para que ele não passe nenhuma doença para você. Ele deve estar com todas as vacinas em dia, vermifugado, livre de pulgas e carrapatos e limpos. Antes de colocar o pet em cima da sua cama, é bom higienizar as patinhas dele com lenço umedecido. Ter cuidado se a sua cama for muito alta, para não gerar problemas articulares no seu cão ao descer e subir dela. E claro, observar a sua saúde. Se você for alérgico ou tiver problemas respiratórios, evite dormir com seu pet. Coloque a caminha dele próxima à sua. Com seu pet dormindo com você, é importante lavar as roupas de cama com mais frequência. Observe se o comportamento do seu pet irá mudar. Ensine limites, para ele não ter sentimento de possessividade. Dormir com pet não faz mal, desde que haja higiene, cuidados veterinários e o bom senso. O mais importante é o bem-estar e saúde do tutor e do animal. Estarei sempre às terças e quintas-feiras no Momento Pet, aqui na Colonial FM.
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6: Voltamos para a reta final do nosso encontro de hoje. Últimas participações aqui no Colonial Rural. Bom dia, Soraya de Congonhas. Oi, Soraya. Bom dia, minha querida. Tá gelado por aí no Pires? Bom dia. Luciano Fialho, tá ligado comigo? Bom dia. Sabrina.
7: Bom dia.
6: Oi.
7: Como
6: é que
7: você chama? Bom dia, Thiago.
8: Sou a Catrina
7: de Quito.
6: Oi, Catrina.
8: Tchau, Valentina. Sou Kiara. Bom dia pra todo mundo.
7: Bom dia pra todo mundo.
6: Bom dia.
8: Pra escola. Tchau, obrigada.
7: Aí é pra ir pra escola. Tchau, obrigada.
6: Vão com Deus, tá? Deus abençoe vocês. Boa aula. Cida Lima de Bicas, bom dia. Maicon de Ouro Branco. Agora são dois fumacê. Haja lenha. Oi.
9: Bom dia, Willi. Bom dia. Bom dia a todos os ouvintes da Colônia 1. Willi, estou acomodando a oferecer para meus amigos aí, o Jeziel lá do Piquiri, todo o pessoal do Piquiri, o Alfredo, que é operador de marca pesada, o Alonso lá do Alto Maranhão, o doutor Cássio, que é um médico lá de Três Rios, que é um excelente médico, um amigo excelente que a gente tem, o Sr. Remulho da oficina, um abraço para ele, todo o pessoal de Três Rios, todo o pessoal do Madruga da Pedra, da Tabuado, Fazenda de Cima do Colônia, o Cassim lá da Ponte Fundo, o Levino e todo o pessoal aqui da Mato Pacheco, minha família. Ô Willi, fala com o Sr. Gomes que hoje ele não veio, que ele foi lá desbloquear os cartões para as mulheres lá, porque os cartões dele estavam bloqueados, se velho, sem vergonha e tal.
6: Beleza.
10: Fala, equipe da Colonial, muito bom dia.
6: Heraldo.
10: Bom dia, meu camarada William.
6: Bom dia.
10: E aí, o velho tá no casulo, né? Frizinho gostoso, hein?
6: Casulo, né?
10: Esse frizinho podia continuar, né? Adoro esse tempo. Tomar um negocinho, né? Comer uma comidinha quentinha. E é isso aí, galera. Vamos que vamos, cuidado na estrada, que essa, o russo, né, como dizem aqui, né, tá baixo. Então, atenção aí, vamos que vamos. Bom dia a todos aí. Alô, Márcio do Salgado, meu camarada, um abraço. Abraço, gente.
6: Valeu, bom dia. Bom dia pro Alonso.
11: Ô, William, bom dia pra você aí. Bom dia pro Thiago. Bom dia pra todos os ouvintes aí. Bom dia pro velho lambaceiro que não vai trabalhar por nada. Bom dia pra toda a galera do Volante Grande aí, aí o Charlinho, aí o Latino, o Tuquinho de Marrajegue. Manda um alô aqui no Alto Maranhão pra toda a minha família, todas as minhas irmãs, pra galera lá na Bombaça. Manda um alô também do Piquiri pro Gesiel, pro Cachorrinho do Mato, toda a galera do Piquiri Positiva. Forte abraço aí, tudo de bom.
6: Beleza, meu amigo, beleza. O velho mandou um áudio aqui. Eu tava ouvindo aqui o áudio do velho. O que foi que falou? Pera aí. Cadê? Enquanto isso, vamos ouvir o áudio do Emerson Dutra.
12: Ô, Elia. Aí, ó, aqui, o negócio é o seguinte: o homem, quando tá devendo o outro, ele arruma uma puxação de saco do outro e não tem base, né?
6: Aí.
12: Ô, Márcio, pode puxar o saco do seu Gomes, paga aí, velho.
6: Bom dia pra todos da Complex na área da Vale de Mina de Fábrica. É o Rafa, beleza? Bom dia pra todos os ouvintes. Manda um modão pra gente aí, a Juliana. Oi, Ju. Bom dia também pra Rosa. Tá ligada comigo? O velho mandou um áudio aqui. Ó.
13: Eu tô escutando aqui em casa. Bom dia, tá? Você avisa esse povo do Rio de Janeiro que eles gostam desse friozinho, tomar uma coisinha, dar uma corridinha da polícia pra esquentar um pouquinho, viu? Amanhã eu tô aí. Amanhã vai sim, roça. Se lasca, vocês tudo.
6: Dá uma corridinha da polícia. Aí não.
14: Ô, William, bom dia.
6: Oi.
14: Eu de novo aí, ó. É, você tá doido? Serração tá baixo demais aqui em Casa Grande, meu filho. Você tá doido?
6: Mesmo?
14: Muita atenção nas estradas aí, galera. Quem tiver rodando pro lado de cá.
6: Obrigado, meu amigo.
15: Bom dia, seu William. Bom dia, Tiaguinho.
6: Oi.
15: Ótima quinta-feira pra nós aí, na fé de Deus. Ô, seu William, manda um abraço pra minha esposa aí, meus amigos. Tô com uma moda bonita aí, se der tempo. Do Zezé de Camargo e Luciano aí, na hora H. E ótima quinta-feira na fé de Deus aí, Devani.
6: Beleza, obrigado, Devani. Felizinho bom, dá uma corridinha da polícia.
16: Ô, seu Gomes, eu te defendo, mas você tá mexendo com meu amigo Heraldo demais, rapaz.
6: Amanhã ele vai estar aqui. Vamos tocar uma moda pra gente terminar.

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1: Um homem não tinha nada em casa, nada para comer, já havia vendido tudo. A casa vazia. Com muita fome, já não tinha nada para saciar sua fome, a campainha tocou. De repente, ele abre a porta e era um entregador de pizzas, com 5 pizzas na mão. O homem estava com muita fome. Então ele disse: pizza? O entregador: sim, mas com uma condição. Qual? Você vai deixar eu entrar em sua casa. Você vai deixar eu entrar e ficar por um tempo na sua casa. O homem estava com muita fome e disse: sim, tudo bem. De que vai me adiantar essa casa vazia se eu não estiver com o estômago cheio? O entregador foi para outra casa, tocou a campainha. Era uma casa que não estava vazia. Era uma casa com muita fartura. Era uma casa com móveis, cada coisa no seu lugar. Então, quem atendeu a porta era uma linda mulher. E ele disse: trouxe pizzas. Ah, pizzas, que ótimo, disse ela. Então ele disse: mas com uma condição. Você vai deixar eu entrar em sua casa e ficar por um tempo nela. A mulher disse: será? Pizza é muito bom, mas não sei. Deixar um estranho entrar em minha casa. Eu tenho outras coisas para comer. Não preciso deixar que um estranho entre em minha casa por causa de pizza. Não, moço, muito obrigado. Fechou a porta. A história de hoje é pra gente refletir. O cuidado que a gente tem que ter. O quanto a gente deve cultivar as coisas dentro da nossa casa. Porque é na ausência daquilo que deve ser cultivado é que oportunistas aparecem. É na ausência de amor que alguém que não presta vai aparecer oferecendo amor. É na ausência do respeito que outra pessoa vai bater a porta e dizer: me deixe entrar, eu trago respeito. É na ausência de companheirismo que alguém vai bater a porta dizendo: me deixe entrar, eu posso ser um bom companheiro, eu posso ser uma ótima companheira. É na ausência de amor, carinho e respeito que um traficante vai bater na porta do nosso filho dizendo: eu entendo você, te ofereço respeito, te ofereço carinho. Todos os dias alguém bate na porta da nossa casa, oferecem coisas para nós mesmos, oferecem coisas para nossas esposas, para nossos filhos. Todos os dias alguém oferece alguma coisa para o seu marido, para os seus filhos. Não deixe faltar na sua casa. Cultive, conserve na geladeira, para que não estrague o respeito, para que não se perca o amor, a confiança, a credibilidade. Porque o dia que a casa estiver vazia, as pessoas vão abrir a porta e dizer: pode entrar, eu estou faminto disso. E vão fazer um estrago na sua casa. Cultive o respeito na sua casa. Respeite seus filhos. Você sabia que tem muita moça que casou com quem não presta, porque ela recebeu o carinho que o pai nunca deu? Depois descobriu que a pessoa não prestava, mas a pessoa ofereceu aquilo que faltava. Então seja o homem mais carinhoso que ela possa conhecer. Seja o homem mais respeitoso que sua filha já conheceu no mundo. Assim, ela nunca vai abrir a porta para qualquer um. Você, mãe, seja a mulher mais carinhosa e respeitosa para o seu filho.

0: Mostre para ele o padrão de mulher que ele deve procurar. Assim, quando alguém bater a porta, ele vai dizer: não, tô satisfeito disso. Aqui eu tenho respeito, aqui eu tenho carinho, aqui eu tenho amor. Você precisa me oferecer algo parecido ou muito melhor do que isso. E aí? Se bater na porta da sua casa, na porta do seu filho, da sua esposa, do seu marido, você vai ficar tranquilo ou vai ficar com medo de que ofereçam algo melhor? Essa é a nossa reflexão. Não espere que isso aconteça. Mude a realidade hoje mesmo. Que a sua casa seja farta de amor, respeito, carinho, fé, e seja um ambiente onde não falte nada. Deus abençoe a sua casa, a sua família.
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4: 7:06.
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1: O Estado de São Paulo, Congresso deve liberar repasse de cesta básica, trator e dinheiro nas eleições. Folha de São Paulo, Polícia Federal rejeita delação de Vorcaro por falta de relevância. Valor Econômico São Paulo, mais da metade dos lares está no limite da insolvência, com situação pior no Nordeste. Jornal Globo, no Rio de Janeiro. Lula acelera gastos e lança uma medida a cada 3 dias e meio. Correio Brasiliense, Distrito Federal. Ibanez abre crise com Celina e ameaça romper. Jornal à Tarde, Bahia. Bahia tem 1.100 crianças sem registro de nascimento. Diário do Nordeste, Ceará. Red Rock deixa avalanche de ações judiciais. O Dia, no Rio de Janeiro, 688 milhões de reais na prevenção de deslizamentos. The Wall Street Journal, SpaceX coloca seu IPO em andamento. El País, Espanha, Sánchez apoia Zapatero e descarta antecipação eleitoral. Em Minas Gerais, Jornal Tempo, Estado envia milhões na saúde para novos manicômios.
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1: A previsão do tempo para Congonhas, Lafayette e Ouro Branco nesta quinta-feira é de sol com algumas nuvens e chuva passageira. À noite, muitas nuvens, mas com tempo firme. Temperatura mínima de 15, máxima de 22 graus.
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1: Cadernetas de poupança com aniversário hoje rendem 0,6657%. Cotação do dólar. Dólar comercial cotado a R$ 5. Dólar turismo 5,19. Euro turismo 6,10. Dólar papel 5,21.
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1: Café Colonial, agora 7:18. 7:18. Vamos agora com Vander Mendes no Café Colonial. Bom dia, Vander.
2: Olá, bom dia para você, William Torres, e para os nossos ouvintes ligados aqui em 104.7. Leilão de imóveis vai gerar investimentos em saúde e educação. A Prefeitura de Conselheiro Lafayette realizará no dia 25 de maio, segunda-feira, às 10 horas da manhã, um leilão online com 38 lotes públicos, sem utilização pelo município. A iniciativa integra o planejamento de gestão patrimonial da administração municipal e busca transformar imóveis ociosos em novos investimentos para áreas essenciais, como saúde e educação. De acordo com a Prefeitura, 5% do valor arrecadado será destinado à melhoria das estruturas das escolas municipais e das unidades de saúde. A medida tem como objetivo ampliar a capacidade de investimento em espaços públicos que atendem diretamente à população. Os interessados poderão participar do leilão de forma online e adquirir os lotes mediante pagamento à vista. A visitação dos imóveis poderá ser realizada até o dia 22 de maio, portanto, até esta sexta-feira, mediante agendamento prévio. Os atendimentos acontecem das 8 às 12 e das 13 às 16 horas, em locais definidos conforme o edital do leilão. Mais informações podem ser obtidas na Sala de Patrimônio da Prefeitura, pelo telefone 31-3764-9801, ramal 1023. Mais informações também do edital em mgl.com.br. Glaicon Franco assume cadeira na Câmara dos Deputados. Glaicon Franco, do PSDB, assumiu a cadeira na Câmara dos Deputados nesta última quarta-feira, dia 20, passando a representar Conselheiro Lafayette e a região no Congresso Nacional. Natural de Conselheiro Lafayette, o parlamentar tem 59 anos. É filho do médico Ivan Franco e neto do ex-deputado estadual Antônio Franco Ribeiro. Com isso, a bancada tucana mineira em Brasília passará a contar com 3 parlamentares em exercício, juntamente com os deputados federais Aécio Neves e Paulo Abiaquel. Para o Café Colonial, Repórter Vander Mendes.
1: Muito obrigado, Vander. Agora 7h20, vamos agora com Luiz Evandro. Olá, Luiz. Bom dia.
3: Bom dia, William Torres e ouvintes do Café Colonial. A Prefeitura de Congonhas disponibilizou um novo canal de ouvidoria e denúncias para ampliar a transparência e a participação da população nos serviços públicos municipais. O secretário municipal de Integridade e Controle Interno, Lucas Otávio, explica mais sobre o funcionamento do novo canal.
4: Nós lançamos o sistema de ouvidoria do Poder Executivo, no município, e nele vocês podem ver, lá no site da Prefeitura mesmo, que são divididos em quatro. Né? Nós temos a ouvidoria do gabinete, que engloba todos os serviços públicos das secretarias municipais, onde você pode registrar uma reclamação, uma sugestão, um elogio, uma crítica também. O sistema de ouvidoria da saúde, lá também você vai poder registrar as manifestações relativas aos serviços de saúde. Na ouvidoria da corregedoria, todas as ações relacionadas à conduta do servidor público podem ser registradas lá. Então você pode fazer uma reclamação, uma denúncia relativa a qualquer situação que envolva o servidor público, alguma prática irregular. E no canal de denúncias, você vai poder fazer uma denúncia sobre os malfeitos, eventual prática de improbidade administrativa, um ato irregular, ilegal promovido na administração pública, onde a Secretaria de Integridade e Controle Interno vai fazer as apurações pertinentes, apurações devidas.
3: Mais informações podem ser obtidas pelo e-mail ouvidoria@congonhas.mg.gov.br ou presencialmente na Praça Presidente Juscelino Kubitschek, 135, no centro, de segunda a sexta-feira, de 9h às 16h. Luiz Evandro, da Assessoria de Comunicação da Prefeitura de Congonhas, para o Café Colonial.
1: Muito obrigado, Luiz. Agora 7h22. Você vai conferir daqui a pouco. Congresso deve liberar repasse de cesta básica, trator e dinheiro nas eleições. Fundo pago, ou fundo pagou 14,2 milhões de reais, a firma da família de Ciro. Carlos Bolsonaro sugere que Zema está surfando em crise de Flávio. Ala do PL condiciona apoio a Flávio à prestação de contas. Estas e outras mais em instantes comigo, William Torres, aqui na Colonial FM. 36 anos construindo histórias com você.
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1: 7:25.
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10: A Chery é uma fábrica gigante de automóveis na China e ficou muito conhecida no Brasil porque a Caoa produz aqui uma de suas linhas com o nome Caoa Chery. Mas ela tem na China várias outras marcas, algumas delas já vieram para o Brasil fora da Caoa. Como, por exemplo, a Omoda Jayco ou a Getour, esta especializada em SUVs. E já vende 3 deles no Brasil, T1, T2 e S06. E o próximo é o enorme G700, mais

0: de 5 metros de comprimento, 904 cavalos vindos de um motor a combustão e dois elétricos. Assim como os outros da marca Getur, o G700 é um PHEV, um híbrido plug-in.
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3: Café Colonial, 7:31, 7:31. 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Congresso deve liberar repasse de cesta básica, trator e dinheiro nas eleições. Num drible na legislação, o Congresso articula a liberação de repasses do Executivo a prefeituras e entidades durante a campanha eleitoral para a doação de bens, dinheiro e benefícios como cestas básicas, tratores e ambulâncias. A lei eleitoral proíbe a prática para evitar abuso de poder econômico durante a disputa. O presidente do Congresso, o senador Davi Alcolumbre, do União do Amapá, se comprometeu com a derrubada do veto do presidente Luiz Inácio Lula da Silva, do PT, a um dispositivo incluído na Lei de Diretrizes Orçamentárias 2026, que permite contornar a proibição. A pauta é um aceno a gestores municipais que foram a Brasília nesta semana para a Marcha dos Prefeitos. Lula autorizou a bancada governista a votar a favor da derrubada do próprio veto. As consultorias de orçamento da Câmara e do Senado, porém, alertaram que a medida confronta regras eleitorais. O Congresso marcou uma sessão conjunta para hoje com o objetivo de analisar o veto. Fundo pagou 14,2 milhões, afirma da família de Ciro. A investigação da Polícia Federal sobre o esquema de sonegação e corrupção de Refit, conglomerado do setor de combustíveis controlado por Ricardo Magro, detectou um pagamento de 14,2 milhões de reais de um dos fundos ligados ao grupo para uma empresa da família do senador Ciro Nogueira, do PP do Piauí, que leva o nome do parlamentar. Ciro, que é presidente do PP e líder do Centrão e foi ministro da Casa Civil no governo de Jair Bolsonaro, do PL, confirmou o pagamento e afirmou em nota que a transação é referente à venda de um terreno para a construção de uma distribuidora de combustíveis, de forma regular e declarada às autoridades. A movimentação financeira foi informada ao Supremo Tribunal Federal. A corte autorizou na semana passada a Operação Sem Refino, que decretou a prisão de Magro. Carlos Bolsonaro sugere que Zema está surfando em crise de Flávio. Carlos Bolsonaro, do PL, alfinetou o ex-governador Romeu Zema do Novo, pré-candidato à presidência da República, e sugeriu que o mineiro está surfando na crise do senador Flávio Bolsonaro, do PL do Rio, que também disputará o Palácio do Planalto. Na semana passada, o Intercept Brasil revelou que Flávio negociou o investimento de Vorcaro, dono do Banco Master, no filme Dark Horse, sobre o ex-presidente Jair Bolsonaro, do PL. Pelo menos 61 milhões de reais foram repassados para a produção do longa-metragem. Depois, o senador admitiu que se encontrou com o banqueiro no final de 2025, após ele ter sido preso pela primeira vez. A ala do PL condiciona apoio a Flávio à prestação de contas. Após a reunião da bancada do PL com o senador Flávio Bolsonaro, do PL do Rio, anteontem, uma ala da legenda passou a ver a promessa de prestação de contas do filme Dark Horse como um fator decisivo para a manutenção do apoio à pré-candidatura do parlamentar à presidência. Após o encontro, Flávio disse à imprensa que pediu à equipe jurídica da pré-campanha que, num prazo de 30 dias, apresentasse um relatório sobre os gastos com a produção do filme, que foi financiado pelo banqueiro Daniel Vorcaro. Pré-campanha de senador tem troca na comunicação. O coordenador de comunicação da pré-campanha do senador Flávio Bolsonaro, do PL do Rio à presidência, Marcelo Lopes, deixou o cargo ontem. O publicitário Eduardo Fischer, que atuou na campanha do ex-senador Álvaro Dias, do MDB do Paraná, ao Planalto em 2018, vai assumir o posto. A decisão foi tomada na esteira da crise provocada pela revelação de que Flávio pediu dinheiro ao banqueiro Daniel Vorcaro para a produção do filme Dark Horse sobre a vida do ex-presidente Jair Bolsonaro, do PL. Com desgaste de Flávio, PSDB cogita lançar Aécio ao Palácio do Planalto.

0: A Folha de São Paulo revela que o PSDB avalia lançar o deputado Aécio Neves de Minas Gerais à presidência da República em meio ao desgaste do senador Flávio Bolsonaro do PL do Rio. O tema foi discutido no início da semana em reunião da cúpula do partido com o presidente do Solidariedade, Paulinho da Força, e do Cidadania, Alex Manetti, de São Paulo. Presidente do PSDB, Aécio articulou a candidatura de Ciro Gomes ao Planalto, mas o ex-ministro preferiu disputar o governo do Ceará. Polícia Federal decide rejeitar delação de Vorcaro. A Polícia Federal comunicou ontem ao Supremo Tribunal Federal que rejeitou a proposta de delação premiada do banqueiro Daniel Vorcaro, dono do Banco Master. Os investigadores consideraram que as informações apresentadas pelo banqueiro não são inéditas e, portanto, não justificam a assinatura de um pacto de colaboração. A Procuradoria-Geral da República, que também participa da negociação de acordo com a defesa de Vorcaro, ainda não se manifestou sobre o assunto. Café Colonial 7:37, em instantes, você vai conferir. Jornada pode ter transição de 3 anos. Acordo para dívidas rurais está próximo, diz Durigan. Andrade Gutierrez entra com pedido de recuperação extrajudicial em Belo Horizonte. Dívida é de 3,4 bilhões de reais. 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
0: 7:39. 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
11: Café Colonial, 7:44. 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Jornada pode ter transição de 3 anos. As negociações entre o governo e a Câmara em torno da proposta de emenda à Constituição, que acaba com a escala 6-1, passaram a envolver a possibilidade de uma transição de até 3 anos para a redução da jornada de trabalho de 44 para 40 horas semanais. Uma saída para o impasse poderia ser a aplicação de 1 hora de redução já na promulgação da PEC. Outras 2 horas seriam reduzidas no ano seguinte, enquanto a última hora seria ou ficaria para o ano subsequente. Uma ala governista chegou a defender a redução de 1 hora por ano durante 4 anos. A proposta teria o apoio de deputados da base do presidente Luiz Inácio Lula da Silva do PT, mas ainda é rejeitada pelos ministros do Trabalho Luiz Marinho e da Secretaria-Geral da Presidência Guilherme Boulos. Ambos defendem a aplicação imediata da redução da jornada. O relator da PEC, deputado Léo Prates, do Republicanos da Bahia, deve apresentar o parecer na segunda-feira. Acordo para dívidas rurais está próximo, diz Durigan. O ministro da Fazenda, Dário Durigan, afirmou ontem que a equipe econômica deve chegar a um acordo com os senadores e fechar a redação do projeto de renegociação das dívidas rurais até o início da semana que vem. A ideia é ter o texto final nos próximos dias, disse o ministro após se reunir com os senadores Renan Calheiros, do MDB de Alagoas, e Tereza Cristina, do PP do Mato Grosso do Sul. O governo calcula que a renegociação envolva 80 bilhões de reais em dívidas de produtores rurais. Mas os senadores falam em um montante de até 180 bilhões de reais. Café Colonial, 7:46. Pai repara.

0: passaria imóveis a Vorcaro por R$1. Um memorando encontrado nos e-mails de Daniel Vorcaro, dono do Banco Master, evidencia uma tentativa de dissipação e ocultação de ativos nos Estados Unidos. Segundo a EFB Regimes Especiais, liquidante da instituição junto a autoridades americanas. O documento explica que enquanto Henrique Vorcaro, pai do banqueiro, era o responsável pela aquisição de bens com uso de intermediários, Daniel era o verdadeiro dono do patrimônio. O memorando prevê, entre outras providências, que Henrique deveria transferir imóveis e empresas para o filho assim que solicitado. As transações seriam fechadas pelo valor simbólico de R$1 cada. Café Colonial 7:47 instantes. As principais do esporte com Márcio Elias e notícias internacionais.
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0: 7:48. 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
7: Café Colonial, 7:54. Vamos agora com as principais do esporte com Márcio Elias. Olá, Márcio, bom dia.
8: Bom dia, William Torres.
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8: Começamos com o placar esportivo de ontem. A bola rolou pela Copa Sul-Americana. Pelo grupo C, tivemos o Boston River batendo o Alfrights pelo placar de 3-2. Com esse resultado, o Boston River continua na lanterna, mas agora tem 3 pontinhos. Não tem chance mais de classificação. Grupo D, a bola rolou para Santos e São Lourenço. Empate em 2-2. O Santos continua na lanterna com 4 pontos, mas tem remotas chances de classificação. Grupo E da Sul-Americana. A equipe do Independente foi derrotada em casa pelo Botafogo 3-0. Botafogo líder isolado com 13 já classificado. A bola rolou também pelo grupo F. Tivemos a equipe do Grêmio batendo o Palestino pelo placar de 2-0. No grupo G, o Olímpia bateu o Vasco pelo placar de 3-1. Já no grupo H, o River Plate empatou com o Bragantino em 1-1. Copa Libertadores da América, grupo A. O Flamengo venceu Estudiantes pelo placar de 1-0 e o Cusco foi derrotado em casa pelo Independente pelo placar de 3-2. Flamengo lidera com 10. No grupo B, a bola rolou para Nacional do Uruguai 0, Universitário também 0. Grupo F, Júnior Barranquilla 3, Sporting Cristal 2. O Palmeiras foi derrotado em casa.

0: casa pelo Cerro Porteño por 1-0. Cerro assumiu a liderança com 10. Já no grupo G, a equipe do LDU venceu o Lanús pelo placar de 2-0. Vitor Hugo reforça o Galo, mas time tem desfalque. O Atlético tem um retorno do meia Vitor Hugo para receber o Cienciano do Peru nesta quinta-feira, às 7 da noite, lá de Brasília, na Arena, em Belo Horizonte. Penúltima rodada da fase de grupos da Sul-Americana. A expectativa é de que ele brigue por vaga no time titular. Vitor Hugo está de fora há quase um mês por conta de um edema na coxa esquerda. Na terça-feira, ele foi liberado pelo departamento médico e treinou normalmente com o grupo. Com isso, Domingues ganha mais uma opção para o sistema defensivo. Coelho e Alan Minda são quem disputam a vaga com meia. O desfalque do Galo é Gustavo Scarpa, que passou por uma artroscopia no joelho direito e vai precisar de pelo menos 2 meses de recuperação. Scarpa pode não voltar a jogar pelo Galo, porque nos bastidores, rumores que o jogador pode ser negociado. Seu desempenho não vem sendo bom comparado com o alto salário. O time provável do Atlético para o jogo de logo mais: Everson, Natanael, Juan, Tressot, Júnior, Alonso, Riena, Lodi, Alan Franco, Maicon e Bernard, Coelho ou Vitor Hugo, Cassierra e Minda. O Galo é o lanterna do grupo com 4 pontos. A distância para o líder Cienciano é de 3. Nesse cenário, o clube alvinegro depende só dele para, no mínimo, estar nos playoffs da Sul-Americana. Mas tem que vencer hoje e também na semana que vem. Cruzeiro deve poupar jogadores no Brasileirão para a rodada final da Libertadores na fase de grupos. O técnico Arthur Jorge deve poupar jogadores no duelo contra a Chape pelo Brasileirão neste fim de semana. Com mais um jogo pesado na próxima semana pela Libertadores após o tenso compromisso diante do Boca, na Argentina. O grupo se desgastou muito. O próximo adversário é a Chape, lanterna do Brasileirão. O Cruzeiro viveu muita tensão com o gol após o goleiro titular Cássio se machucar e ter passado por cirurgia. Diante disso, goleiros menos conhecidos assumiram o gol celeste e falhas aconteceram. Mas Otávio parece ter mostrado valor. Diante do Boca, na última terça-feira, o Cruzeiro contou com um arqueiro firme em campo, que defendeu o time com muita precisão. Tanto que os cerca de 2.000 torcedores do Cruzeiro que estavam no La Bombonera fizeram até cânticos para agradecer o goleiro pela boa apresentação. Durante o ano de 2025, o Cruzeiro foi o clube da elite do futebol brasileiro que mais cresceu no âmbito de receitas comerciais, desbancando equipes como Flamengo e Corinthians, que possuem torcidas consideradas nacionais, conforme levantamento feito pela Ernst & Young. A variação em relação à temporada anterior foi de aproximadamente 355%. Conforme o balanço financeiro apresentado pela SAF, o Cruzeiro passou de 73 milhões em 2024 para 332 milhões em 2025, ou seja, 259 milhões a mais com esse aumento. O time mineiro alcançou a terceira posição do ranking nacional, ficando atrás apenas do Flamengo, com 541 milhões, e Bragantino, com 398 arrecadados no ano passado. Os números são resultado da gestão de Pedrinho, que é o comerciante experiente e usa desse conhecimento e prestígio para forçar a busca por novos apoiadores. Muitos deles, aí vem um detalhe, sem histórico de patrocínio no futebol. Atualize sua agenda, torcedor. Tem bola rolando hoje na penúltima rodada da Sul-Americana e Libertadores. Pela Copa Sul-Americana, a bola rola para Maracá e Alianza Atlético a partir de 11 da noite pelo Grupo A. No Grupo B, teremos Atlético Mineiro e Cienciano, 7 da noite, mesmo horário para Puerto Cabello e Juventude. No Grupo E, o confronto entre Racing e Caracas a partir das 9 da noite. Já no Grupo H, tem o duelo entre Blooming e Carabobo às 9:30 da noite. Libertadores da América, Grupo C, La Guaira e Independente se enfrentam às 7 da noite. No Grupo D, Universidade Católica e Barcelona de Guayaquil a partir das 9:30. Grupo E, Penharol e Corinthians, 9:30 da noite. No Grupo H, 2 jogos. A rodada completa, Independente Rosário Central às 7 da noite, mesmo horário para Libertar e Universidade Central. 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

0: Ficando por aqui, vem aí o Manhã Colonial com Vander Mendes na Colonial FM. 36 anos construindo histórias com você.
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7: 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E a hora?
8: Colonial 83, bom dia.
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8: 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Opa! Estamos aí.

0: Quando eu coloco minha vida nas mãos de Deus, o medo perde força. Porque eu sei que mesmo sem entender tudo agora, existe cuidado em cada detalhe e propósito em cada fase. Nem sempre as coisas acontecem no meu tempo, mas acontecem no tempo certo. E no fim, eu percebo que Deus nunca deixou de me acompanhar, nem nos dias em que eu achei que estava sozinho.
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0: E aí, como é que você tá? Tudo bem? Tranquilo? Quinta-feira, mais conhecida como pré-sexta-feira, né? Hoje já começam ali, né? As trocas de mensagens. E aí? O que, que vai rolar no final de semana? É isso aí. Hoje, dia 21 de maio de 2026. Por aqui tem Vander Mendes. Até logo mais ao meio-dia. Com mais uma edição do Manhã Colonial. 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Sintam-se muito bem-vindos. A 104.7 Colonial FM, 36 anos, construindo histórias com você. 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Tá a fim de conferir o filme Michael Jackson? É, da exibição em filmaço, lá no Cine Hits Lafayette. Pra você concorrer, tem que mandar aqui, nome completo, bairro e cidade, para você concorrer, então, a esses pares de ingressos. Ah, você vai enviar para onde? Pro número 31 98969 1400. Aproveite e já salve, né, esse número aí, para você sempre participar aqui das promoções da Rádio Colonial. Ok? Então tá bom. E a gente começa aqui, ó, com o som do Cleiton e Romário e Zé Neto e Cristiano. Não na

0: gente, aqui é o Diego.
1: E aqui é o Vitor Hugo, juntinho com você.
2: Valeu!
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0: foi Vitor Hugo. Beijei a cura. Por aí, né? Ai, ai, ai.
1: Obrigado.
0: Esse é o Manhã Colonial, que rola até o meio-dia no oferecimento de Freitas, Odonto Arte, o Boticário e Cartão de Todos. 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Para você que está a caminho do trabalho, tá ouvindo aí a Colonial? Muito obrigado pela carona, tá? Você que está em casa ainda, se preparando para sair, bom dia. Que dê tudo certo aí nesta quinta-feira, tá bom? Pra você que já está trabalhando, bom trabalho! Em companhia da 104.7 Colonial FM, 36 anos, construindo histórias com você. E daqui a pouco eu volto com as primeiras participações de hoje aqui no Manhã Colonial, via 98969-1400.

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3: Colonial 8:17, bom dia.
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3: Muito bem, de volta aqui com mais músicas! Agora tem Pericles e Ana Castela. Simplesmente acontece. 8h22, bom dia!

música é pra aquelas pessoas que vivem só reclamando, né? É só olhar no retrovisor. Gustavo Lima, retrovisor, aqui no Manhã Colonial. 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Palavra do dia: o tempo é a forma que Deus deixou para dizer que nessa vida tudo passa, né? Esqueça o ontem, viva o hoje e deixa Deus decidir o seu amanhã. Bom dia! Valeu, Tauan! Por falar em Tauan, manda um abraço aqui pro meu primo. Mora praticamente em frente à casa do Tauan. O Robson. O Robson tá trabalhando aí nos aplicativos de transporte, transportando a galera aí com muita segurança e cordialidade, né, Robson? É o Robson. Fala, primo. Bom dia, bom trabalho. Muito obrigado aí pela audiência e pela carona também, tá? Estamos juntos em 104.7. Ó, hoje é o Dia Mundial da Diversidade Cultural para o Diálogo e o Desenvolvimento. Instituído aí pela Unesco, promove a valorização das diferenças, a inclusão e o respeito mútuo entre os povos. Hoje também é comemorado o Dia da Língua Nacional, que celebra a riqueza e a identidade cultural expressas pelo idioma oficial de cada país, né? Ou seja, do nosso país, na verdade. É? Dia do Afiliado, uma data carinhosa dedicada a homenagear os afiliados e fortalecer os laços de afeto com padrinhos e madrinhas. Um abraço aqui para os meus afiliados, né? Eu tenho um afiliado que já tem quase 40 anos. É meu irmão, o Christian. Ele é afiliado aí de... Sou padrinho dele, né? De crisma. E tenho também aqui, ó, o Rafael. Fala, Rafael! Um abraço pra você, Rafael. Também pra Luísa, outra afiliada. E também pro Antônio. Um abraço pra vocês, tá? Tudo de bom aí, meus afiliados. Tem também aqui, hoje é o Dia Internacional do Chá. Celebração global de uma das bebidas mais antigas e consumidas do mundo. Isso aí. Bora aqui com as primeiras participações de hoje. Primeiras não, já falei aqui do Tauan, já falei do Robson, né? Mais algumas participações aqui, ó, que não param de chegar. A participação da nossa amiga Soninha. Fala, Sônia, bom dia pra você. Que hoje o seu dia também seja abençoado, tá bom? Temos também aqui, bom dia, Colonial. Meu nome é Alessandra. Tá oferecendo uma música aqui pra todos os vigilantes da mina de fábrica, né? O Nopulo, Selma, Thiago, Alisson, Gabriel e todos os vigilantes da Gerdau, CSN e Mina de Fábrica. É isso aí, Alessandra. Grande abraço pra vocês. Muito obrigado aí. Bom trabalho, viu? Bom trabalho mesmo. Temos também aqui, ó, bom dia. Que Deus abençoe o nosso dia. É o Ronei Moura. Fala, Ronei, do bairro da Matriz. Forte abraço, amigo. Temos também aqui a participação da Claudinha. Bom dia, Vander. Cláudio de Jeceaba, manda um beijo, um abraço pra mim. Isso aí, um abraço pra você, tá? Tudo de bom, fiquem com Deus também, Claudinha de Jeceaba. E já já eu volto com mais participação.

0: participações aqui no Manhã Colonial. Valendo vários ingressos para o filme Michael Jackson.
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2: Colonial, 8h32.
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2: Opa, agora 8:37, estamos de volta aqui agora com o Fred e Fabrício. Te amar é meu.

0: Swim, swim. 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Aqui na Colonial. 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Bora aqui, ó, com mais participações. Olá, bom dia.
1: Bom dia, Wander. É o Zé Liceu. Ô, Wander, peço uma música para os aniversariantes deste mês de maio.
0: Manda aí.
1: Maria, compadre Amadeu, Sérgio, Raimundo, Lucas, do Virgínio, Davi, as irmãs Rosilene, Rosana, os irmãos de Juliana do Carola, as gêmeas Aparecida e Terezinha, isso da Lúcia, Valinda, Carmelita, Janaína do Marcelo.
0: E galera, hein?
1: Rosilene do Mauro, Cleri, Alziri também para o meu aniversário de 25 agora. Tá
0: bom,
1: para o Paulinho, Deiziano, Raniel, João, Ângelo, Alcides, Lavinha, Pedinho Zé Messias, o padre Vanderlei, Ademiro Capanga, também para Ronaldo e família, Marcelo Canete, família, Messias, MC, família, Arlindo de família, compadre Amadeu e família, Francisco, família, Marinho, família, Geraldo.
0: É todo mundo da cidade.
1: Família, família, Marcelo, Vivinho, família, para o meu 56, afiliados também, peço a música, se possível. O Otávio Augusto Gabriel, Mala Amarela, falou, fique com Deus, um bom dia pra vocês, uma feliz quinta-feira aí, sim, tchau, Zé Liceu, Piranguinho Laminho, falou.
0: Valeu, Zé Liceu, que é isso, hein, cara? Esqueceu de ninguém, não? Olha que você esqueceu, hein, Zé Liceu. Ficou faltando alguém aí nessa lista, hein? Um abraço pra você, meu amigo, tudo de bom pra você e pra todo mundo aí, né? De Piranguita, valeu! Vamos lá pra Cananaíba! Falar com meu amigo que fala assobiando. Bom dia, Marcos.
2: Bom dia pra vocês do Colonial, hein? Bom dia pro meu amigo Wander. Se puder colocar pra mim aquela música do meu amigo José Ramalho, Chão de Jesus, eu agradeço.
0: Um abraço pra você, Marcos. Tudo de bom. Bom dia, meu nome é Selma. Manda um alô aqui pros vigilantes da mina de fábrica. Toca Mamonas, opa! Legal, hein? Pra alegrar nosso dia de trabalho. Beleza. Daqui a pouco a gente dá um jeito de separar Mamonas Assassinas aqui, tá bom, Selma? Vou pedir autorização aqui pro nosso programador. Fala, Pretinho! Bom dia! Ai, ai. Temos também aqui, ó, parabéns. Bom dia, parabéns pelo programa. Aqui é o Marcelo Elias. Ô, Marceleza! Valeu, cara. Muito obrigado aí, tá? Valeu pelo elogio. Estamos juntos em 104, né? Colonial FM, 36 anos, construindo histórias com vocês. E com você também, tá bom, Marcelo? Grande abraço!
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0: Fabiano e Panda. Não é só terminar aqui na Colonial. 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
0: Agora 9:10.
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0: Sorriso Maroto, Segredo, aqui na Colonial.
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0: Profest Teatro 2026 leva teatro, música e arte gratuita para Congonhas. Congonhas Respira Arte. Encontro e emoção com a realização do Profest Teatro 2026, um dos mais importantes festivais de teatro de Minas Gerais. Entre os dias 3 e 7 de junho, a cidade histórica se transforma em palco para receber artistas, grupos e espectadores de diversas regiões do Brasil em uma grande celebração das artes cênicas. Nesta edição especial, o festival presta homenagem a duas figuras fundamentais para a cultura congonhense: Miriam Ataídes e Polô, artistas que marcaram gerações através do talento, da sensibilidade e da dedicação à arte. Mais do que homenagens, seus nomes representam a memória viva do teatro, da cultura popular e da formação artística em Congonhas. Com 33 atrações gratuitas, o Profest Teatro 2026 reúne espetáculos adultos e infantis, intervenções urbanas, cortejos culturais, apresentações musicais, debates e ações formativas, fortalecendo o intercâmbio entre artistas e público. E daqui a pouco eu volto com muito mais aqui no Manhã Colonial, no oferecimento de Freitas, Odonto Arte, o Boticário e Cartão de Tudo.

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3: Colonial 92.
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0: aqui no Manhã Colonial. 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Bora aqui com mais participações. Bom dia, Vander. Obrigada por alegrar nossas manhãs. Manda uma moda boa aí pro meu irmão Marcelo, aniversariando hoje. Tá agarrado lá na CSN. Obrigada. Por nada, Elisângela. Obrigado por você estar sempre sintonizada aqui em 104, né? Parabéns aí pro seu o irmão.
1: Parabéns pra você.
0: O seu irmão Marceleza, o Marcelo. Tá trabalhando na CSN, ouvindo a Colonial, fazendo aniversário hoje, né? Parabéns pra você, Marcelo. Muitos anos de vida e saúde, tá? Valeu. Abraço pra você, Elisângela. Tudo de bom. Temos também aqui a participação. Bom dia, Colonial. Estamos ligados na melhor rádio do Brasil. Manda um abraço para nossa Cipotânia e para a turma do Tio Luiz das Obras. Um abração aí do vereador Batatinha. Beleza, Batata? Forte abraço para todo mundo de Cipotânia. Para a galera aí da obra, né? Tio Luiz das Obras. É isso aí. Grande abraço para todo mundo. Temos também aqui a participação de quem? Da nossa amiga, a Sandra Rosley. Ô Sandra, bom dia, tudo de bom nesta quinta-feira, hein? Mais conhecida como pré-sexta, é isso aí. Sou vigilante no pulo, estou na área. Manda um abraço aqui pra galera da mina de fábrica: Silene, Cláudia, Josafá, Selma, Tiago, Alessandra, Gabriel, Alisson, Elislene, Monique. E para o Wellington, do SMD, toca Raimundos, mais pedida. Sanzeira, hein, ô? Ô, no pulo, abraço pra você. Vou falar na Selma. Ô, Selma, tem uma versão bem bacana aqui de Pelados em Santos. Bora conferir? Titãs, Pelados em Santos.
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0: Pra galera aí, da mina de fábrica.

0: Muito boa noite, Belo Horizonte.
1: Titãs Pelados em Santos. Uma versão bem bacana aí dos Mamonas Assassinas, né? Ah, valeu aí, Selma. Abraço pra você, pra todo mundo aí da mina de fábrica. Todos os vigilantes, né? São nossos companheiros, a galera que trabalha aí 24 horas por dia. Sempre sintonizados em 104.7. 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Daqui a pouco eu volto com muito mais. Tá valendo aqui a sua participação pelo 319-8969-1400. Você que ainda não assistiu o filme do Michael Jackson, tem pares de ingressos aqui pra você concorrer. É, são 3 pares de ingressos. Então, quem sabe, hoje é seu dia. Pode mandar no 319-8969-1400, nome completo, bairro e cidade, para você concorrer aos 3 pares de ingressos para o filme Michael Jackson em exibição no Cine Hits Lafayette. Você ganha e leva alguém aí também, né? De companhia para você assistir junto aí aquela pessoa que você escolheu. Ok? Manda ver lá então, no 319-8969-1400. Tá ok? Bom demais, né? Isso aí.
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2: Colonial, 9:22, bom dia.
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0: Agora 9:27, pra você ligar no 104, muito bom dia, tá? Você confere agora o som do Felipe Rodrigo, Ignora, aqui na Colonial.

0: fácil, né? Ferrugem me bloqueia aqui no Manhã Colonial. De volta já já com mais músicas, mas antes teremos a informação para você e mais uma edição das curtinhas da Colonial para você se manter muito bem informado. Enquanto isso, pode mandar o seu WhatsApp aqui pra gente, tá? 989-69-1400. Estou te aguardando até o meio-dia. Quero falar com você. Ah, vai lá. Tá ótimo, né?
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0: Na Colonial 934, bom dia.
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3: Quinta-feira, 21 de maio de 2026, este é o Giro de Notícias. Eu sou Norberto Notari e você acompanha os destaques do momento. A influenciadora e advogada Deolane Bezerra foi presa na manhã de hoje após investigações que apontam ligação entre ela e o primeiro comando da capital. A Operação Venix foi deflagrada pela Polícia Civil de São Paulo e pelo Ministério Público. A ação tem vários mandados de prisão e busca e mira a família de Marcos Herbas Camacho, o Marcola, líder da facção. A empresa IP orientou que os consumidores guardem os itens da marca com lote de final 1 adequadamente, não os utilizem e nem os descartem, até as novas orientações da Agência Nacional de Vigilância Sanitária. A recomendação está em um novo comunicado destinado a quem tem em casa os produtos. A Anvisa suspendeu o lote e a produção após constatar irregularidades. A Polícia Federal rejeitou o pedido de delação do ex-banqueiro Daniel Vorcaro. O ex-dono do banco Master está preso desde o dia 4 de março por fraudes financeiras e as negociações seguem com a Procuradoria-Geral da República. A Polícia Federal entendeu que a proposta de colaboração não trazia novidades. Ministro do Supremo Tribunal Federal, Flávio Dino, estipulou prazo de 48 horas para a Câmara dos Deputados explicar a

0: Viagem do deputado Mário Frias, do PL de São Paulo, ao exterior. O ministro pede esclarecimentos sobre a missão oficial e os gastos do parlamentar na viagem. Há mais de um mês, o oficial de justiça tenta intimar Mário Frias para explicar o repasse de emendas a ONGs. A SpaceX, empresa de foguetes do milionário Elon Musk, deve realizar hoje o 12º voo da Starship, considerada a maior nave espacial do mundo. A decolagem, que será sem tripulação, acontecerá na Starbase, no estado do Texas. Palmeiras perdeu em casa para o Cerro Porteño por 1-0 e perdeu a oportunidade também de garantir vaga na próxima fase da Libertadores até agora. O Flamengo venceu o Estudiantes em casa por 1-0 e já está nas oitavas. Pela Sul-Americana, o Santos empatou em casa contra o San Lorenzo por 2-2 e permanece sem vencer no torneio. O Botafogo venceu fora o Independiente Petroleiro por 3-0, o Vasco perdeu para o Olímpia no Paraguai por 3-1 e o Grêmio passou pelo Palestino 2-0. O Giro de Notícias é uma produção da Agência Rádio Web. Produção e apresentação, Norberto Notari. Trabalhos técnicos, Mário Melo.
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1: Iniciou-se na programação do Manhã Colonial, que chega aqui com mais participações. Olá, bom dia pra você, Eva.
2: Bom dia, Wanderson, tudo bem?
1: Tudo.
2: Aqui eu, mas meu pai ouve a Colonial o dia inteiro.
1: Ah, que bom.
2: Aqui, vê se tiver jeito, você tocar nova música do Gustavo Lima pra nós. Muito obrigada, viu?
1: Por nada, querida.
2: Um abraço aí, eu ofereço pra vocês aí da rádio.
1: Valeu, Eva. Que seu dia seja abençoado também. Obrigado pela figurinha aqui, tá? Mais uma aqui, o Johnny Richard. Nome bonito, hein? Johnny Richard. Bom dia.
3: Bom dia, Wander. Que é Johnny da cidade de Piedade Gerais, ligadinho no Manhã da Colonial. Ah. Ô, Wander, eu gostaria de ouvir com você hoje aí, ó. Dead Swings, Bad Dreams.
1: Olha.
3: Parece que tá toda a rapaziada ligada aí, ó. Pra minhas filhas, Emily, Vitória, Tália, Manoel. E pra todos os ouvintes em geral da 104.7, valeu, Wander. Quintou.
1: Quintou, Johnny Richard. Um forte abraço pra você, meu amigo. E bora com mais música.
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1: Fiquei até arrepiado aqui agora com essa vinheta. Que é isso? 9h46 na Colonial. Bom dia pra você.

0: gosta.
1: Verdade. Manhã Colonial, que volta já já com mais músicas pra você. Fique ligado aí, tá? Esse é o Manhã Colonial, valendo nesta quinta-feira. Vários ingressos para o Cine Hits Lafayette.

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2: Colonial, 9:49.
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10: De volta agora com ele, né? Eduardo Costa, aqui na Colonial. Imagina eu. 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
0: E Lafayette se candidata a receber empreendimento chinês que prevê investimento de até 100 milhões de reais. Segundo Lafayette Agora, a cidade de Conselheiro Lafayette recebeu uma comitiva empresarial chinesa que avalia um investimento aí de aproximadamente 100 milhões no Brasil. A visita à cidade foi organizada pelo grupo Avelar, que apontou Conselheiro Lafayette como potencial estratégico, logístico e econômico com capacidade para receber o investimento. A comitiva também esteve reunida com o prefeito Leandro Chagas, que se entusiasmou com a oportunidade, mas destacou que a cidade disputa o empreendimento com São Paulo. O prefeito destacou que o município se dispõe a colaborar com toda a parte burocrática para que a cidade receba o investimento. Ainda não foi divulgado o tipo de negócio que os chineses pretendem investir no Brasil, mas caso seja confirmado o investimento em Conselheiro Lafayette, a cidade poderá ampliar a oferta de emprego e renda no município, além de alavancar a visibilidade internacional com a instalação do empreendimento.
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2: Colonial, agora 10:02. Bom dia.
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2: E é um prazer, juntamente com você, ouvinte, fazer parte desta história, né? Fala sério. 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Agora 10:06 e você confere o som da Rayane e Rafaela, Índole.

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0: Live aqui na Colonial, que chega agora com mais participações. Olá, Nilza, bom dia.
1: Bom dia, Wander.
0: Tudo bem?
1: Aqui é Nilza Mendes de Jaciaba.
0: Opa!
1: Eu quero um abraço grande.
0: Bem grandão.
1: Porque domingo eu fiz 57 anos de casada.
0: Opa! Parabéns pra vocês.
1: Então, quero um abraço seu da Rádio Colonial, de todos vocês aí. E mando meu abraço carinhoso pra todos aí que são minhas companhias de todos os dias.
0: Tá
1: abraço
0: certo.
1: Abraço grande. Infelizmente, meu esposo morreu ano passado.
0: Ah, meu Deus.
1: Mas foi aniversário de casamento.

0: Um beijão.
1: Isso aí, as memórias continuam, né, Nilza? Parabéns, tá? Forte abraço pra você. Se sinta abraçada aí por toda a equipe da Rádio Colonial, beleza? Grande abraço pra você, Nilza de Jeceaba. Mais uma participação aqui, ó. Olá, Edna, bom dia.
2: Colonial.
1: Oi.
2: É bom demais.
1: É bom demais,
2: aqui
1: verdade.
2: Aqui eu peço uma música para meu filho Ivan, que fez aniversário ontem.
1: Opa, parabéns pro Ivan.
2: Eu sou aqui da Basílica.
1: Uhum.
2: Edna.
1: Mais alguém?
2: Eu peço um grande abraço pra ele. Uhum. E bate aí fazendo favor com os parabéns para ele.
1: Beleza.
2: Fez aniversário ontem.
1: Vou mandar agora.
2: Muito obrigado, Colonial.
1: Por nada, Edna.
2: Da Edna da Basílica.
1: Forte abraço, parabéns aí pro Ivan, que aniversariou ontem. Tudo de bom pra você, meu amigo Ivan da Basílica. Bom dia, bênçãos pra você. Muito obrigado, que anima nossas manhãs. É o Sandro de Jeceaba. Fala, Sandrão. Manda um alô aqui pras minhas filhas, a Camila e a Camille, em Lagoa Santa. Ligadinhas lá na cidade de Lagoa Santa. Um abraço pra vocês, meninas. Camila e Camille, né? Toca aí Kid Abelha pra nós. Valeu, Sandro. Grande abraço pra você. Muito obrigado pela companhia de sempre.
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0: Rick Rangel. Nem mais uma dúvida aqui no Manhã Colonial. 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
0: Colonial, 10h18.
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3: Agora 10h23 e tem Bia Frasso aqui na Colonial.

0: 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Post Malone, stay! Bora aqui com mais participações, né? Que não param de chegar. E que isso? Bom dia, Colonial! Toca aí pra nós. O sucesso não vem de essa casa da Maiara Rodrigues. Que oferece aí pro pessoal da oficina de caminhão pipa, lá na CSN. Opa! Daqui a pouco a gente dá um jeito de rolar esse som que ficou muito bacana. Fala sério, né, Vitor? É o Vitor Augusto participando aqui conosco. Grande abraço para você, Vitor. E para todo mundo da oficina de caminhão pipa na CSN. Um abraço, galera. Temos também aqui, ó. Bom dia, quero ganhar um ingresso para ir ao cinema. É a nossa amiga Aline Cristine. Beleza. Um abraço para você, Aline. Tudo de bom. Bom dia com alegria, tá? Bom dia, gostaria de ouvir a música da Maiara Rodrigues. Não vende essa casa, oferecendo aí para todos ligados aqui na CSN. Opa, é a participação do Luiz Antônio. Valeu, Luiz, grande abraço para você. E já já tem muito mais músicas e a sua participação aqui no Manhã Colonial. Pelo 319-8969-1400. Se liga aí, já já tem informação pra você em mais uma edição das Curtinhas da Colonial.
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0: Colonial, 10:30, bom dia.
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4: Começamos com o placar esportivo de ontem. A bola rolou pela

0: Batendo o Off-Rights pelo placar de 3-2. Com esse resultado, o Boston River continua na lanterna, mas agora tem 3 pontinhos, não tem chance mais de classificação. Grupo D, a bola rolou para Santos e São Lourenço, empate em 2-2. O Santos continua na lanterna com 4 pontos, mas tem remotas chances de classificação. Grupo E da Sul-Americana. A equipe do Independente foi derrotada em casa pelo Botafogo 3-0. Botafogo líder isolado com 13 já classificado. A bola rolou também pelo grupo F. Tivemos a equipe do Grêmio batendo o Palestino pelo placar de 2-0. No grupo G, o Olímpia bateu o Vasco pelo placar de 3-1. Já no grupo H, o River Plate empatou com o Bragantino em 1-1. Copa Libertadores da América, grupo A. O Flamengo venceu Estudiantes pelo placar de 1-0 e o Cusco foi derrotado em casa pelo Independente pelo placar de 3-2. Flamengo lidera com 10. No grupo B, a bola rolou para Nacional do Uruguai 0, Universitário também 0. Grupo F, Júnior Barranquilla 3, Sporting Cristal 2. O Palmeiras foi derrotado em casa pelo Cerro Porteño por 1-0. O Cerro assumiu a liderança com 10. Já no grupo G, a equipe do LDU venceu o Lanús pelo placar de 2-0. Vitor Hugo reforça o Galo, mas time... tem desfalque. O Atlético tem um retorno do meia Vitor Hugo para receber o Cienciano do Peru nesta quinta-feira, às 7 da noite, horário de Brasília, na Arena, em Belo Horizonte. Penúltima rodada da fase de grupos da Sul-Americana. A expectativa é de que ele brigue por vaga no time titular. Vitor Hugo está de fora há quase um mês por conta de um edema na coxa esquerda. Na terça-feira, ele foi liberado pelo departamento médico e treinou normalmente com o grupo. Com isso, Domingues ganha mais uma opção para o sistema defensivo. Coelho e Alan Minda são quem disputam a vaga com meia. O desfalque do Galo é Gustavo Scarpa, que passou por uma artroscopia no joelho direito e vai precisar de pelo menos 2 meses de recuperação. Scarpa pode não voltar a jogar pelo Galo, porque nos bastidores, rumores que o jogador pode ser negociado. Seu desempenho não vem sendo bom comparado com o alto salário. O time provável do Atlético para o jogo de logo mais: Everson, Natanael, Juan, Tressot, Júnior, Alonso, Renan, Lodi, Alan Franco, Maicon e Bernard, Coelho ou Vitor Hugo, Cacierra e Minda. O Galo é a lanterna do grupo com 4 pontos. A distância para o líder Cienciano é de 3. Nesse cenário, o clube alvinegro depende só dele para, no mínimo, estar nos playoffs da Sul-Americana. Mas tem que vencer hoje e também na semana que vem. Marcerias para as curtinhas da Colonial.
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6: Agora você confere aqui na Colonial, no Manhã Colonial, Júnior Marques, Ilusão de Amor. 10h36, bom dia pra você ligado em 104.7.

final de semana que se aproxima. David Guetta, Gone, Gone, Gone, aqui no Manhã Colonial. Bora aqui com mais participações. Bom dia, tudo bem com você? Tudo. Que bom ficar aqui trabalhando e te ouvindo. A programação tá top demais. Parabéns. Ah, muito obrigado, Tânia. Grande abraço pra você, tá? Tudo de bom nesta quinta-feira. Bom trabalho também, viu? Valeu aí pela companhia. Bom dia, aqui é o Geraldo Eustáquio de Lafayette, do bairro São Dimas.

0: mandar um abraço pra Evinha, do bairro São Dimas. Também o Maison, do bairro Fonte Grande. Se puder, rola uma música aí do Biquíni Cavadão pra mim. Beleza! Valeu, Eustáquio Geraldo. Por falar em Biquíni Cavadão, no dia 20 de junho, eles estarão em Lafayette, né? 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Bom dia, Colonial. Sou a Luana Barbosa de Lafayette. Quero concorrer aos ingressos pro cinema, por favor. Beleza, Luana? Tá concorrendo aqui, tá? Bora aqui com mais uma participação. Bom dia, gostaria de ouvir a música da Maiara Rodrigues, Não Vem Dessa Casa. É o Jorge, fala Jorge. É o Jorge Lucas, um abraço pra você. Essa música aqui realmente ficou muito bonita e o pessoal tem gostado muito, né? O som da Maiara Rodrigues, Não Vende Essa Casa, ficou top.
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0: Rodrigues, não vende essa casa.
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0: aqui na Colonial. 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

0: 31 3721 2149 e saiba mais. Manhã Colonial, rola pra você até o meio-dia com a sua participação pelo 31 9 8969 1400.
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0: Colonial, 10h49.
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13: Olá, amiguinhos. Hoje o nosso assunto é: posso dormir com o meu pet na minha cama? Essa é uma pergunta que ouço muito durante as minhas consultas domiciliares. E a resposta é sempre: depende. Depende da sua saúde e depende da saúde do seu pet. Os benefícios são muitos. Aumenta o vínculo emocional entre tutor e pet, a sensação de conforto e segurança, ajuda a diminuir a ansiedade e estresse e melhora a adaptação do pet no seu lar. Mas temos que ter muita atenção quanto à saúde do pet, para que ele não passe nenhuma doença para você. Ele deve estar com todas as vacinas em dia, vermifugado, livre de pulgas e carrapatos e limpos. Antes de colocar o pet em cima da sua cama, é bom higienizar as patinhas dele, com lenço umedecido. Ter cuidado se a sua cama for muito alta, para não gerar problemas articulares no seu cão ao descer e subir dela. E claro, observar a sua saúde. Se você for alérgico ou tiver problemas respiratórios, evite dormir com seu pet. Coloque a caminha dele próxima à sua. Com seu pet dormindo com você, é importante lavar as roupas de cama com mais frequência. Observe se o comportamento do seu pet irá mudar. Ensine limites, para ele não ter sentimento de possessividade. Dormir com pet não faz mal, desde que haja higiene, cuidados veterinários e o bom senso. O mais importante é o bem-estar e saúde do tutor e do animal. Estarei sempre às terças e quintas-feiras, no Momento Pet, aqui na Colonial FM.
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0: Porque Eu Não Desisto de Você. Pra Camila e a Camille em Lagoa Santa, filhas aí do nosso amigo Sandro. E agora tem informação pra você aqui na Colonial.
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0: Prefeitura anuncia troca de empresa do cartão alimentação após atrasos. A Prefeitura de Ouro Branco anunciou o encerramento do contrato com a empresa responsável pela administração do cartão alimentação dos servidores municipais, após relatos de atrasos nos repasses a estabelecimentos credenciados da cidade. O problema levou comerciantes a suspenderem o recebimento do benefício, enquanto os servidores enfrentaram dificuldades para utilizar os créditos. A administração informou que uma nova empresa já foi contratada e assumirá o serviço nos próximos dias.
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0: Colonial 11 e 1.
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11: 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Fala sério. Agora 11:06. 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

0: Bora aqui com mais participações. Olá, Miriane, bom dia.
1: Bom dia, Wanderson. Bom dia para todos os ouvintes da Rádio Colonial FM.
0: Opa!
1: Toca aí para nós uma música de Ícaro e Gilmar. É a Miriane Rosário, de Conselheiro Lafayette. Beijos!
0: Beijos para você também, Miriane Rosário, de Lafayette. Mais uma aqui, ó. Bom dia, Lourdinha.
2: Bom dia, Wander. Bom dia, Colonial. Tudo bem?
0: Tudo.
2: Aqui é Maria de Lourdes, de Castro, de Conselheiro Lafayette.
0: Uhum.
2: Eu gostaria de participar para ganhar o ingresso do cinema.
0: Beleza, Lourdinha, tá concorrendo. Temos também aqui a participação de quem? Do nosso amigo William, de Congonhas, quinta-feira. Que a nossa quinta-feira seja feliz e muito abençoada por Deus. Amém, William de Congonhas. Mais uma aqui, ó. Vamos lá pra cidade de Lagoa Dourada. Fala, Tonhão. Bom dia. Ô, Tonhão, fala, meu filho. Quer falar, não? Ah, vai falar? Então, fala.
3: Bom dia, Colonial. Bom dia, Wander. Como é que você está?
0: Todos beleza?
3: Bom, tudo demais.
0: Bem? Joia.
3: Uma boa quinta-feira pra todo mundo. Eu vou passar a palavra aqui pro Nicanor aqui, ó.
0: Ah, fala, Nicanor, tá junto aí?
4: Colonial. Bom dia, Wander. Seu ouvinte assíduo aí, hein? Quer mandar um alô aqui pra turma da galera do mal aqui? Aqui é o Nicanor da Alvorada, o cabeça de porco do Alvorada, o delegado. No mais, um abraço pra vocês, um abraço pra todos os ouvintes. Queria que fosse possível você mandar aquela música pra mim, Zezé de Camargo e Luciano. Eu acho que é isso mesmo, não é? Coração na contramão. Um abraço para todos.
0: Vai ser bom, não.
3: Alô, bichão. Aí eu Nicanor, cabeça de porco, delegado de Congonhas aí, ó. Um abraço pra todo mundo. Tchau, obrigado. Falei.
0: Que dupla, hein? Tonhão e Nicanor. Ninguém aguenta. Um abraço pra vocês, meus amigos. E agora, ô Geraldo Eustáquio de Lafayette. Segura aí, meu filho. Ó.
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0: Colonial, 11:20.
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8: Estamos de volta agora com Jorge Matheus na Colonial. Sol nos olhos, 11:25, bom dia.

0: Boa noite. Boa noite, bom dia, boa tarde. O importante é ter você aqui na Colonial, né? Pois é. 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Bora aqui, ó, com mais uma participação. Fala, Edson Luiz, bom dia.
1: Bom dia a todos da Colonial, bom dia, Vander. Aqui é o Edson Luiz, caminhoneiro de Ponte Nova.
0: Você tá bom?
1: Tô passando na região aí e gostaria de ouvir a música Zezé de Camargo Luciano, Voando Sem Asas, se possível. Oferecer para toda a minha família Ponte Nova, para toda a galera do grupo Zap Caminhoneiros, toda a turma da empresa Cofepon, para toda a galera do Depósito T11 da Fonseca, em Capela Nova, o Vanderlei, o Veneno dos Araras, em espera. E para todos vocês da rádio, um abençoado dia. Com Deus, na paz de Jesus, e ao amor de Maria sempre.
0: Amém, Edson Luiz. Bom trabalho para você nas estradas, né? Um forte abraço para todos os motoristas aí do volante grande. E também dos volantes pequenos, né? Galera do aplicativo aí, os taxistas. Muito obrigado pela companhia de vocês, pela carona. Bom dia, Colonial. Sou Ângela Silveira, de Lafayette. Quero participar do sorteio também. Mandar um beijo. Para a maior, né? Ouvinte da Colonial, a Letícia Campos. Ah, sim!

A nossa ouvinte aqui, uma das maiores. Um abraço pra você, tá bom, Ângela? E outro aí pra Letícia Campos. Temos também aqui a participação de quem? É do Norival Júnior, de Conselheiro Lafayette, bairro Museu. Também quer participar do sorteio. Valeu, boa quinta pra nós, viu, Norival Júnior. Mais uma aqui, ó. Bom dia. Também gostaria de ouvir a música.

As Dores, de Caetano Lopes. Abraço então aí, né, pra Ana Paula, pra Lorena, toda a galera da Colonial, Marinho, Pretinho, toda a equipe aqui da Colonial. Valeu, Maria das Dores. Temos também aqui, ó. Oi, bom dia, Vander. Parabéns pelo lindo programa. É a Ângela, de Itaverava. Manda um abraço aí pro Breno Manuela. Pro Breno e pra Manuela. Beleza? Tá registrado aqui, ó. Um abraço pra você, Ângela de Itaverava. Forte abraço pra todo mundo aí. Muito obrigado por tudo, tá? Temos também... Bom dia, Vander. Aqui é o Fagundes, de Santos Dumont. Um abraço para todos vocês aí da Colonial. Manda um abraço também, por favor, para os meus filhos Salisson e Sofia. Meu sobrinho Samuel. E para os motoristas da Tora, é isso? Ah, sim. O Samuel é motorista da Tora. Agora entendi aqui. Todos de Entre Rios também. E... para o meu casal de amigos, o Bruno Rabelo e a sua esposa Fabiana, em São Brás do Sul, Açuí. Obrigado, abraço. Deus abençoe vocês. Amém. Grande abraço para você, Fagundes, de Santos Dumont. E daqui a pouco eu volto com mais participações aqui no Manhã Colonial. Dá tempo de você participar aqui comigo, tá? Pode mandar aí, 989-69-1400. Ficarei muito feliz em receber a sua mensagem. Até o meio-dia, hein? É. Pode mandar, 319-8969-1400.

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3: Colonial 11:36.
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5: E agora tem Ed Sheeran aqui na Colonial. Eyes Closed. 11:40. Bom dia.

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0: chega agora com mais participações. Bora lá, né? Porque senão não dá tempo. Meu Deus do céu, são muitas participações ainda por aqui. É o Wagner, tá aqui, ó. Manda um alô pra nós aqui na obra e pra todos os meus afiliados. Hoje já pode começar, né? Me coloca na cumbuca do sorteio, beleza, Wagner? Grande abraço pra você, meu amigo. Agora a Jéssica. Olá, Jéssica, bom dia.
1: Bom dia, aqui é a Jéssica Caroline. Eu falo de Conselheiro Lafayette.
0: Tudo bem, Jéssica?
1: Falo da padaria Pão de Minas, na Santa Matilde.
0: Show!
1: Gostaria muito de participar da promoção e gostaria muito de ganhar os ingressos para ver o filme.
0: Tá concorrendo!
1: Quero mandar um abraço para todos os meus amigos aqui da padaria,
0: uh-huh,
1: que trabalham comigo, o meu querido esposo, Elton, meus filhos, Luan e Luísa. E abração para todos os ouvintes da Rádio Colonial.
0: Ah, falou bonito no final, hein? Colonial, isso aí. Um abraço para você, Jéssica. Temos também aqui, bom dia, que tenhamos um dia abençoado. Quero muito ir no show do Biquíni Cavadão. É o Wellington Torres, ô Wellington. Quando estiver chegando aí, próxima data, né? Bola aqui na Colonial, tá bom? Wellington de Lafayette. Mais uma participação aqui no Manhã Colonial, tá? É... Mais uma aqui, ô Raimundo, bom dia.
2: Bom dia, Vandemers. Manda um alô aqui pra nós aqui da SR Placas, Raimundão, Douglas e Felipe. Tamo junto na Colonial. Boa quinta-feira de serviço pra nós todos, todos os ouvintes, pessoal da rádio aí. Tudo de bom, tchau, obrigado.
0: Valeu, Raimundo, e daqui a pouco eu volto com mais aqui no Manhã Colonial.
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0: Colônia 11:47.
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4: Essa eletrificação do automóvel trouxe várias novas tecnologias, principalmente no caso dos híbridos, por ter motor a combustão e elétrico. No caso do híbrido plug-in, que roda eletricamente até uns 150 quilômetros, a dúvida é, quando acaba a bateria, que dá ao carro uma potência de 300, 400 cavalos e fica só o motor a combustão, que tem 150 cavalos, digamos. Como é que fica o desempenho do carro que continua pesando muito por causa da bateria? Este era um problema dos primeiros híbridos plug-in, parcialmente resolvido com o gerenciamento eletrônico, que não deixa a bateria perder completamente a carga, pois aciona o motor a combustão para recarregá-la. Uma solução que atenua o problema do híbrido plug-in pesado e só com o motor a combustão de pequena potência para tracioná-lo.
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Rufi, saudade estranha, encerrando mais uma edição do Manhã Colonial. 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Só registrar aqui as últimas participações. Não tem como eu colocar todos os áudios e ler todas as mensagens, mas vou ler aqui pelo menos o nome, né, das pessoas que nos enviaram aqui as mensagens. O Fábio Nascimento de Lafayette, bom dia pra você, Fábio. Também o nosso amigo Rogério Strauss, fala, Rogério. O José Roberto de Senhora dos Remédios, bom dia, amigo. Também a Regiane de Dores do Turbo. Bom dia pra você, Regiane. Também o Walter Aniceto da Cachoeira, em Lafayette. Temos também aqui, ó, o bom dia de quem? Ah, do Jorge de Alto Rio Doce, mandando um abraço pra sua mãe, a Ângela. Temos também o Pierre Santos de Congonhas. Fala, Pierre. A participação também aqui de quem? Do Henrico Carvalho. Fala, Henrico. Grande abraço pra você. Também a Janaína de Lafayette conosco, assim como também a Silvana Silva da Cachoeira, não é isso? Um abraço pra você, Silvana. A Sabrina de Congonhas também aqui no Manhã Colonial. A Sônia Maria do bairro de Lourdes em Lafayette.

0: por hoje é só. Um abraço pra vocês e pra todo mundo que mandou mensagem, tá concorrendo aqui ao sorteio dos ingressos. Vamos fazer esse sorteio agora. A cumbuca eletrônica da Colonial agora em ação. Vamos lá então. Aê, Wagner, a cumbuca. Quem tá faturando aqui vários ingressos para o Cine Hits Lafayette com o filme é o Marcelo Elias, do final de telefone 69. Alô, Marcelo Elias, parabéns pra você. Também temos aqui a Aline Teixeira, do final de telefone 64, parabéns. E a Ângela Silveira, do final de telefone 11. Parabéns, vocês podem passar na Telespro Cândido de Resende, Lafayette, Mix Shopping, do Departamento Comercial da Rádio Colonial, em Lafayette, para vocês pegarem os seus ingressos. Parabéns para todo mundo e obrigado aí pela audiência de todos, tá? Eu volto amanhã, a partir das 8 horas, com mais uma edição do Manhã Colonial. Vem aí, Mário Augusto Matos, com as maispedidas.com. Fiquem todos com Deus e Nossa Senhora e até amanhã.
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0: Fui! Bom trabalho, Mário! Valeu!
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2: 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Colonial agora 12:01.
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1: 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Quinta-feira, Colonial, vamos com tudo! E aí, como é que você tá? Tudo bem? 36 anos da Colonial FM, a gente já vem nessa quinta-feira pra comandar as mais pedidas.com até 2 horas da tarde. Aumentou?
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1: 21 de maio de 2026, a gente tá no ar nos 36 anos da Colonial FM com as melhores pra você pedir aqui, mandar ver através do 989-69-1400. 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Pra começar, tem Harry Styles com Late Night Talking. Quintou, bebê.

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0: Colonial, BJ, Acura, Diego e Victor Hugo, fechando a primeira sequência da nossa quintada com tudo aqui na programação 104.7. Valeu pela companhia, pelo carinho, pela audiência. Tá todo mundo plugado curtindo as mais pedidas.
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0: Colonial, 12:17.
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16: Voltando com tudo na quinta-feira, hoje dia 21, Fred e Fabrício, Te Amar é Meu Talento.

0: colonial, simplesmente acontece. Esse é o som do Péricles, junto com a Ana Castela e da Manu. Batidão e Matheus e Cauã, universo. Que bom ter a sua companhia aqui, tá? Quinta-feira rolando, você já sabe que na Colonial FM você tá curtindo as melhores no oferecimento do NOC, Núcleo Odontológico Congonhas, odontologia completa, e vai até as duas o nosso encontro. Perde tempo não, participa pelo 989-69-1400. Tô te esperando.
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0: Na Colô, 12:32.
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9: Quinto bebê nos 36 anos da Colonial tem Danilo e Davi. Não mexe nas minhas gavetas.
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0: demais.
1: Show. Colonial e a fofoca do ano, Juan e Leandro, junto com Danilo e Davi, da revelação Só Vai de Camarote. Que bom ter você ouvindo, curtindo as melhores. Eu volto já já depois do intervalo, tá? Melhor horário de almoço do mundo é aqui na Colô com as melhores.
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1: Colonial, faltando 15 para uma.
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1: Colonial FM, excelente tarde para todo mundo de quinta-feira com Felipe e Rodrigo. Ignora.

Muito Colonial, pau a pau, Gabi Soares com Gustavo Moura e Rafael. Ainda Marcelinho de Lima junto com Berta e Ronaldo, ela me largou nas maispedidas.com. 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
2: Colonial, agora 1 em ponto. Boa tarde.
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5: De volta para a segunda hora do nosso encontro com Felipe Araújo. Estranho de novo.
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0: agora tem...
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0: Colonial, pedido de socorro, novo som dele, Gustavo Mioto, é a música de trabalho do Gustavão, tá bombando sempre aqui, ainda Luan Pereira e Lauana Prado, Lençol de Seda, daqui a pouquinho tem mais música até as 2 horas da tarde, o Marinho tá contigo.
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0: É quinta-feira, véspera de fim de semana, pré-sexta da Colô, né? Com Zeneto e Cristiano a gente continua. Cadeira Cativa.
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1: Cowgirl, Elis Just, ela que já teve Insônia da Madrugada e outras músicas bombando na programação, chega com essa novidade aqui, que pedrada, hein, pai? Ainda Luan Santana aparece no oferecimento do NOC, Núcleo Odontológico Congonhas. A gente volta depois do intervalo com as maispedidas.com.

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1: Na Colô, 1h28.
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8: Quinta-feira gostosa, boa. 36 anos da Colonial, você curtindo Mayara e Maraísa. Sorte de alguém.
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0: Original, imagina eu, Eduardo Costa, aqui ó, em 104.7 da David Guetta, Gone, Gone, Gone. E depois do intervalo tem a última sequência, reta final do encontro com as mais pedidas.com.
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0: Colonial, 17 para as duas.
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13: Colonial FM, reta final agora sim, com tudo das melhores. Não é só terminar. Fernando e Fabiano junto com Panda.

0: Simone Mendes.
1: Esqueça tudo, pagode de qualidade.
0: Que coisa linda, hein?
2: Apenas o P do Pecado, Simone Mendes, junto com Menos é Mais, na programação Colonial FM. Ainda Coldplay, BTS, My Universe, fechou as mais pedidas de hoje. 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
2: Eu tô indo nessa, tô de volta amanhã no Sextou da Colonial, a partir do meio-dia, com tudo. Beijo grande pra você, pra todo mundo que tá ligado. Valeu pela companhia, pela audiência. E até amanhã. Vem aí, Geleia Geral com Tony Mel, depois do intervalo.

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1: Colonial 2:01. 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
7: Vamos nessa, tá na hora. Eu sou Tony Veloso.
8: E eu sou a Mel. Pra fazer essa tarde ficar ainda melhor. Boa quinta-feira.
7: Tá na hora do Geleia.

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1: Dá um gás, dá um gás, dá um gás, dá um gás, dá um gás no volume que tá começando. Geleia, boa tarde.
2: Mas esse gás todo, a gente fica até mais animado. Tudo bem com você, né?
1: É, cuidado com o gás aí, por onde que sai, velho. Toma cuidado por onde é que sai esse gás aí, mas o gás que eu tô falando é diferente. É um gás, um sorriso no rosto, uma energia positiva.
2: Aquela animação, né?
1: É, bora dar uma aditivada na sua tarde com alto astral por aqui, mais um Geleia Geral, que começa com tudo, começa com muita informação.

0: muita música e
1: com o nosso
0: tema do dia também é bacana.
1: Bacana demais. Tem os destaques do dia aqui pra você.
0: Então bora, bora.
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0: Ah, Tchetchênia, hein? É nós na fita. Vamos aos... Vamos aos destaques de hoje.
1: Deolane Bezerra é presa em operação contra lavagem ligada à facção criminosa.
0: Nossa, hoje aqueles jornalísticos assim, a turma que gosta da polêmica, né? Da treta.
1: Só fala nisso.
0: Eu acordei, o cara tava na porta da Deolane, a polícia tava saindo. E o cara tentando enxergar a Deolane, ele não enxergava. Aí do nada ele falava assim, ó, tá saindo. No carro preto, com vidro preto. Assim, tá enxergando o quê?
1: Nossa, não tava vendo.
0: Tava vendo nada. Tá dentro do carro preto, com vidro preto. Assim,
1: aham,
0: tá.
1: Tão vendo.
0: Visão de raio-x. Mas hoje a turma tava daquele jeito por causa da Deolane Bezerra.
1: E o novo amor da Paula Fernandes, hein? A Paulinha tá vivendo relacionamento discreto com o comandante.
0: Tá pegando
1: de novo, hein? Manu Batidão passa por cirurgia íntima estética.
0: Cirurgia
1: Ator da Globo...
0: Deixa abaixo.
1: O ator da Globo disse que ainda não é gay.
0: O quê?
1: Ainda não é gay.
0: Ainda? Nossa Senhora.
1: Ai, ai. E tem notícia também pra você. Governo destina mais de 75,3 milhões pra atingidos por chuvas em Minas Gerais.
0: Importante, hein? 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Vamos ao tema do dia.
1: Então, hoje é dia do afilhado, né? Dia 21 de maio, aliás, vou mandar um beijo aí pros meus afilhados, o Vitor Gabriel, meu sobrinho, e a minha prima Débora Luísa. Aproveitando aqui a deixa, né? E a gente quer saber qual o melhor tipo de padrinho ou madrinha. Ah, minha afilhada Lívia também, tá, gente? Não
0: vamos esquecer. Que tanto de afilhada, hein?
1: É, porque tem muitos. O que dá os melhores presentes, o divertido que anima tudo, o que tem dinheiro, o parceiro pra qualquer aventura ou o conselheiro de todas as horas, hein?
0: Pois é. Muita gente, quando vai procurar o padrinho ou madrinha, vai naquele que tem um din-din, né? Esse aqui vai dar um presentinho bom. Tem muita gente...
1: Então quem me procurou aí, deu mal.
0: Mas tem gente que procura, ou então procura irmão, né, parente,
1: amigos.
0: O melhor amigo, melhor amiga, né, normalmente são os padrinhos aí, tem esse perfil, mas tem muita gente que procura, deixa eu ver, aquele ali tem dindinho, vai nele. Vai.
1: Eu, a madrinha, né, de batismo da minha filha, é minha melhor amiga, então...
0: É mesmo? Então não foi pro dindinho, né?
1: Não
0: melhor
1: foi.
0: Melhor amizade, legal. Você dá uns presentes bons, meu?
1: Ai, meu Deus. Aí, meu filho. Aí eles têm que falar.
0: É mais a consideração.
1: É consideração.
0: Ah, não, então beleza.
1: Pois é, a madrinha aqui é meio, né, assim, desprovida de din-din, né?
0: Sei.
1: Não, mas eu acho que eles gostam,
0: Ah, então tá bom. O importante é a consideração.
1: É a melhor parte.
0: Principalmente consideração no Natal, consideração no aniversário, consideração no Dia das Crianças.
1: Agora, a minha madrinha era minha avó. Né, meus padrinhos de batismo foram minha avó e meu avô. Né, já não estão mais aqui, mas me deram muito carinho.
0: Ah, que bacana. Mas já não conta. Ó, eu vou te falar a verdade.
1: E o seu padrinho ou madrinha?
0: O meu era parente lá do meu pai, mas foi pro dinheiro mesmo, porque tinha dinheiro. Mas o problema é que o tiro saiu pela culata. Meu pai escolheu um padrinho que tinha dinheiro, mas que ele me deu presente mesmo foi uma vez. Era pão dura, por isso que ele tinha dinheiro.
1: Ah, entendeu? Por isso.
0: É, aí uma vez ele deu um dinheirinho lá, né? Puxaria lá, beleza. Depois sumiu, desapareceu. Nunca mais eu vi. Bom.
1: Mas é isso.
0: Mas tá bom, já valeu
1: quem
0: a pena.
1: Quem não tem um padrinho, uma madrinha, né?
0: É legal. Falou, padrinho, madrinha, legal, né?
1: É, eu acho que a gente escolhe também, na falta da gente, né? Ser uma pessoa especial na vida do filho.

0: que a pessoa, né, que o filho pode contar. É, mas bacana. Tem muitos que não contam com padrinho e madrinha.
1: É, mas ó, a dica, vai escolher padrinho e madrinha, não escolhe parente não, porque no dia do
0: aniversário... Parente já tem que não, dar o presente.
1: Eu falo, né? Porque eu ficava esperando assim, eu pensando assim, não, eu vou ganhar, deixa eu ver, é parente, já tem que dar presente de todo jeito.
0: É.
1: Então... É bom escolher alguém que é de fora, que aí...
0: Que aí é um presente aí,
1: a mais. Um a mais, né? É um a mais, é uma consideração a mais.
0: É.
1: Bom, mas e aí? Responde pra gente, 989-69-1400, qual o melhor tipo de padrinho ou madrinha, na sua opinião? O divertido, o conselheiro, o parceiro ou o que tem dinheiro?
0: Até rimou aqui. Pra começar, tem aquele textão com Ian.
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0: Uai, Leandro, Danilo e Davi, fofoca do ano, fechando a primeira sequência do seu Geleia Geral de hoje.
1: Falando em fofoca, daqui a pouquinho a gente vai fofocar demais aqui no Geleia Geral. Mas tem o nosso tema também para você participar e responder. Hoje é dia do afilhado e a gente quer saber qual o melhor tipo de padrinho ou madrinha que você acha aí pro seu filho, né? Ou pra você mesmo. Conta pra gente.
0: O que você procurou, o que você acha do seu, né? Do seu padrinho, da sua madrinha. Quiser xingar, pode xingar também, que a gente é democrático, né? Bom, tô brincando.
1: Tá valendo pare de ingressos pro Cine Hits, tá? Esqueci de falar aqui no início do programa. Filme O Diabo Veste Prada 2. Esse filme é demais, tá todo mundo querendo assistir.
0: Muito
1: você
0: bom.
1: Ainda não foi no Cine Hits? Então participa aqui.
0: Então conta como é que é o seu padrinho ou madrinha. É o divertido, que anima tudo? É o conselheiro para todas as horas? É o parceiro?

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0: Fala, Colonial, tá bom demais de volta e com a galera respondendo o nosso tema do dia.
1: Falando hoje sobre padrinho e madrinha, qual o melhor tipo? O Maicon já tá aqui ligadaço e participando com a gente.
2: Boa tarde, Tony.
0: Oi.
2: Uma ótima quinta-feira pra vocês aí.
1: Pra você também. Fita.
2: O tema de hoje aí, eu acho que o melhor padrinho não é aquele que dá muitos presentes, né? Tem que estar acompanhando, aconselhando. Pra falar a verdade, tem que ter um pouquinho de cada parte, né? Porque não é à toa que é padrinho, né? Que seja de afilhado igual é o tema, até mesmo de casamento. E aqui, vamos tocar na moda dessa nossa amiga aí, conterrânea aí. Não vende essa casa, essa música tá bombando, hein?
1: Beleza, tudo de bom, tudo de bom pra você.
2: Vou dar um volume aqui.
1: Um beijo, Maicon. Quem tá participando também é a Carla de Lafayette, o melhor ao que nunca esquece da criança, porque tem muitos que só vai no dia do batizado.
0: E dá ruim, hein?
1: João Pedro, ele prefere o divertido, que leva pra passear, né? Fazer rir também.
0: É mais legal, né?
1: E a madrinha conselheira ganha sempre. A Patrícia de Ouro Branco deu a opinião dela aqui também.
0: Muito bem, a turma aí participando com a gente, já mais participações. Mayara Rodrigues.
1: E a Miriane tá falando, verdade, a música tá

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0: Mendonça. Sentimento Louco aqui na 104.7. 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A gente volta já.
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2: Colonial 2:38.
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7: Cruzeiro deve poupar jogadores no Brasileirão para a rodada final da Libertadores na fase de grupos. O técnico Arthur Jorge deve poupar jogadores no duelo contra a Chape pelo Brasileirão neste fim de semana. Com mais um jogo pesado na próxima semana pela Libertadores após o tenso compromisso diante do Boca na Argentina. O grupo se desgastou muito. O próximo adversário é a Chape, lanterna do Brasileirão. O Cruzeiro viveu muita tensão com o gol após o goleiro titular Cássio se machucar e ter passado por cirurgia. Diante disso, goleiros menos conhecidos assumiram o gol celeste e falhas aconteceram. Mas Otávio parece ter mostrado valor. Diante do Boca, na última terça-feira, o Cruzeiro contou com um arqueiro firme em campo que defendeu o time com muita precisão. Tanto que os cerca de 2 mil torcedores do Cruzeiro que estavam no La Bombonera fizeram até cânticos para agradecer o goleiro pela boa apresentação. Durante o ano de 2025, o Cruzeiro foi o clube da elite do futebol brasileiro que mais cresceu no âmbito de receitas comerciais, desbancando equipes como Flamengo e Corinthians, que possuem torcidas consideradas nacionais, conforme levantamento feito pela Ernst & Young. A variação em relação à temporada anterior foi de aproximadamente 355%. Conforme o balanço financeiro apresentado pela SAF, o Cruzeiro passou de 73 milhões em 2024 para 332 milhões em 2025, ou seja, 259 milhões a mais com esse aumento. O time mineiro alcançou a terceira posição do ranking nacional, ficando atrás apenas do Flamengo, com 541 milhões, e Bragantino, com 398 arrecadados no ano passado. Os números são resultado da gestão de Pedrinho, que é o comerciante experiente e usa desse conhecimento e prestígio para forçar a busca por novos apoiadores. Muitos deles, aí vem um detalhe, sem histórico de patrocínio no futebol. Márcio Elias para as Curtinhas da Colonial.
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energia bacana nessa tarde maravilhosa, gostosa de quinta-feira, nossa pré-sexta, né? Nossa famosa pré-sexta, 21 de maio de 2026.

0: 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E aproveita para participar com a gente aqui também, valendo prêmios. Você pode assistir o filme O Diabo Veste Prada 2 no Cine Hits Lafayette. É só responder: qual o melhor tipo de padrinho ou madrinha? Aquele divertido que anima todo, tudo, né? É o que dá os melhores presentes, o que tem din-din, o parceiro para qualquer aventura. E aí, qual que você acha que é? 989-69-1400, responde aí.
1: Agora tem Danilo e Davi. Não mexe nas minhas gavetas. Na Colonial.

0: Bom, por aqui é a Bia Frasco, ou quer dizer, Fraso.
1: É Bia Frasco, de perfume.
0: Tem de Frasco, é. Imperfeita. Frasco, legal.
1: Bacana.
0: Agora melhorou. Bom, pra você que tá ligado com a gente, curtindo a melhor programação, boa tarde, seu Geleia Geral, até as 5 da tarde. E por aqui tem tema do dia.
1: Tem o nosso tema que hoje fala, né, de padrinho ou madrinha. Hoje dia do afilhado e a gente quer saber qual o melhor tipo de padrinho ou madrinha pra você aí? O que dá os melhores presentes, o que tem din-din, o conselheiro de todas as horas, né? Se não for algum desses que a gente falou, você pode ficar à vontade também pra falar o melhor tipo pra gente.
0: Isso aí, manda aí 98969400 valendo pares de ingresso para o Cine Hits Lafayette.
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0: Colonial, 11 minutos para as 3.
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7: 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Cantando a sua tarde de outono por aqui, a gente segue curtindo na melhor programação. E o tema tá rolando, a gente quer saber hoje. Hoje é dia do afilhado. A gente quer saber qual é o melhor tipo, né? Qual é o melhor tipo de padrinho, na sua opinião? Você que foi escolher um padrinho pro seu filho, ou você tem um padrinho ou madrinha, você que tem uma madrinha também, ou foi escolher uma madrinha aí pro seu filho ou pra sua filha, qual que é o melhor tipo? É aquele que dá os melhores presentes? É o divertido que anima tudo? É o conselheiro de todas as horas? É o parceiro? Ou aquele que tem o money, é o que tem o dinheiro? Conta aí pra gente no 98969-1400.

0: Só no BTS por aqui, uma hora ele fala swing, outra hora que fala swan, já fiquei meio assim, mas deixa pra lá. Passa a regra, fecha a conta. Vamos falar dos famosos por aqui.
1: Vamos falar da influenciadora e advogada Deulane Bezerra. Ela foi presa nesta quinta-feira durante uma operação da Polícia Civil de São Paulo que investiga um suposto esquema de lavagem de dinheiro ligado a uma facção criminosa. Segundo as autoridades, ela seria suspeita de envolvimento em movimentações financeiras relacionadas ao grupo. A operação também cumpriu outros mandados de prisão. As investigações apontam que o esquema envolveria empresas e contas usadas para ocultar recursos ilícitos. Deulane já havia sido alvo, né? Você lembra? De investigações anteriores.
0: Ela teve presa, né?
1: Relacionadas a jogos ilegais e lavagem de dinheiro, mas sua defesa nega irregularidades e afirma que ela sofre perseguição.
0: Bom, eu fiquei sabendo que sobre a questão da, para descobrir se houve lavagem ou não, é complicado porque a Deulane, ela movimenta muito dinheiro, né? Por trabalhar como influenciadora e também trabalhar como advogada, coisa e tal, né? Ela movimenta muita grana. Então, assim, existe uma grande dificuldade deles conseguirem detectar se houve ou não essa lavagem de dinheiro. Vão ter que provar agora. A Deulane já saiu a primeira vez. Bom que é advogada, né? Vai se defender aí da situação, mas é algo bem complexo, né? Os casos da Deulane, ela mexe diretamente com o crime organizado, ela defende vários, né, criminosos pesados. Aí.
1: Então,
0: ou seja, e ela trabalha como influenciadora também, uh-huh, né? Então, chama muita atenção, né? Tanto de quem lida com ela. Agora, se não me engano, a Deulane era a ex do MC Kevin, não é? Não sei se.
1: Era de um MC aí, mas não.
0: Eu acho que é o Kevin, é o que morreu lá e tal.
1: Ah, sim.
0: E a família do MC Kevin tá pedindo uma reabertura, né, daquelas investigações, sugerindo que ele não teria falecido por acidente, né? Que teria sido algo que tinha sido orquestrado, né? Então, e a Deulane no meio dessa treta aí, entendeu? Não falando que ela fez alguma coisa, mas ela tá também nesse barraco, entendeu? Então ela já vai se relacionando com algumas situações, né, cada vez mais complicadas na vida dela.
1: Tá complicando cada vez mais, né?
0: Cada vez chamando mais atenção, e é uma atenção negativa aí pra ela. Não sei se ela é culpada, inocente, ela vai se defender lá. Agora a imprensa fez um verdadeiro bloqueio na porta da casa dela hoje.
1: Nossa,
0: cedo.
1: Nossa, hoje foi demais.
0: Pra filmar ela dentro do carro, não conseguiram, mas tentaram de tudo pegar ali uma imagem da Deulane sendo retirada de dentro do seu condomínio e sendo encaminhada para a carceragem.
1: E a cantora Paula Fernandes está vivendo um novo relacionamento amoroso, agora com Daniel Pereira. Sabe quem que é ele? Comandante de jatos executivos que atua em voos internacionais. O casal decidiu manter o namoro de forma discreta, longe da exposição nas redes sociais e da mídia. Mas olha só, ela queria ficar discreta e foi lá e deu entrevista ao portal Léo Dias.
0: Super discreto, né? É muito discreto.
1: Ai, ai. Ela disse que tá numa fase muito especial, tanto na vida pessoal quanto profissional, especialmente após a gravação do DVD Paula Fernandes, 30 e poucos anos. Ela afirmou que acredita no amor e que os dois ainda estão se conhecendo de forma leve e natural. Sempre eles falam isso, né? A gente tá se conhecendo. Daniel Pereira, inclusive, mantém certa popularidade aí nas redes sociais e já apareceu ao lado de celebridades como Gustavo Lima. Será que foi ele que apresentou para Paula Fernandes? O romance acontece cerca de 2 anos após o fim do último relacionamento público da cantora.
0: Muito bem, passou 2 anos na geladeira, agora vai andar de avião, né? O cara é piloto de avião. Será que tem direito a umas passagens grátis? Não. Dá mais pra fora, melhor ainda, né? Que ele é piloto internacional.
1: Internacional.
0: Vai ganhar uns vouchers aí pra passear lá
1: nos
0: fora.
1: States. Nos States. Né? É isso aí, daqui a pouquinho a gente fala mais dos famosos.
0: Agora tem o som do Pique Novo. Diz pra mim. Esse é o Gelé Geral. Boa tarde.

0: Felipe Ferrari, Traia Véia, da Água Pra Nada, aqui na 104.7, são as melhores músicas pra você, os melhores ouvintes participando, e daqui a pouquinho tem mais tema do dia.
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5: Colonial agora 3:09.
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2: De volta, curtindo com você a melhor programação. Essa é Colonial, 36 anos. Muito boa tarde, estamos aí no seu quinto.
3: Quinto, bebê. Qual o melhor tipo de padrinho ou madrinha? Hoje é dia do afilhado, né? E quem tá mandando recado aqui é a Miriane. Olha, com certeza os melhores padrinhos e madrinhas são os conselheiros, amigos, que estão presentes de verdade na vida da criança. Acima de dinheiro e presente está o amor, a dedicação e o carinho. Agradeço a Deus pelo padrinho e pelas duas madrinhas da minha filha. Eles são os exemplos, né, para ela e muito amorosos. E eu amo muito minha afilhada Ariela também. Miriane Rosário, de Lafayette.
2: Que bacana.
3: Falou bonito, hein?
2: É, gostei. É bom, quando tem padrinho assim é bom, né? É, eu por exemplo, minha filha, por exemplo, eu tenho meu cunhado lá que é padrinho da minha filha, né? Ah. Mas ele só aparece nas festas pra beber.
3: Pois é, falaram isso aqui.
2: Só aparece nas festas pra beber. É beber e comer então. Teve o aniversário dela recente, agora de 15 anos. Ele comeu e bebeu 3 vezes o que eu comi, bebi. É, mas gosta de uma festa que é uma beleza.
3: E se ele estiver te ouvindo, hein?
2: É, problema dele tá lá. Mas gosta de beber e comer. Quando quer festa, ele vem e aparece. Quando não tem festa, ele nem aparece lá na porta. Nem dá pra dar, nem
3: nossa,
2: pra dar parabéns.
3: Nossa, aí é complicado, né? Gente.
2: Mas é isso aí.
3: Bom. O Clério tá participando. Desabafou, né?
4: Boa tarde, Colonel. Tudo bem? Quem tá falando é o Clério. Eu acho, na minha opinião, pra escolher um padrinho... Tem de ser o caráter.
2: É o caráter.
4: Uma boa pessoa, o cara trabalha.
2: Ah, não, é uma boa pessoa.
4: O caráter.
2: O caráter,
4: É, dinheiro, coisa.
2: Dinheiro,
4: não, presente, não. Acho que é o carinho. O carinho que o padrinho tiver com o afilhado é a melhor coisa que tem.
2: É o carinho.
4: Um abraço a todos.
2: É isso aí.
3: Um abraço pra você, Clério. Um abraço também pro Cauã de Bertioga, ligadinho com a gente.
2: Muito bem.
3: Simone Quirino, daqui a pouquinho ela participa ou agora?
2: Ah, vamos lá.
5: Irreplaceable, Forever Fan Beauty. Eu gostaria de ouvir uma música do Alexandre Pires. Oferecer pra Mamis Poderosa Carla, irmã Jéssica, Maridonta Senhor Almeida e cunhado Wagner. Sobre a enquete de vocês, a gente tem que saber mesmo quem vai ser padrinhos da gente, porque cresce, vai cada um pro lado, ninguém quer saber de mais ninguém. Eu amo os meus afilhados, tenho muito carinho por todos os meus afilhados. E as minhas madrinhas, eu devo ter umas 30 madrinhas.
3: 30?
5: E assim, eu tenho muito carinho por todas elas.
3: O recorde.
5: São especiais, são muito queridas por mim. Um abraço pra vocês, Simoninha Quirino.
2: Valeu, alô Barbacena. Aquele abraço.
3: Tá frio aí? Em Barbacena deve estar, porque aqui já tá. Agora vamos esquentar com essa música.
2: Dessa vez eu me rendo, Alexandre Pires.

0: Fechando por aqui que é o Harry Styles, a nossa sequência.
1: Tivemos nossa sequência
0: fofoca.
1: É demais, hein?
0: É, demais. Tivemos fofoca, tivemos muita música boa.
1: Muita participação também.
0: E você continua participando no 989-69400.
1: Qual o melhor tipo de padrinho ou madrinha? O nosso tema do dia, hoje dia do afilhado. Parabéns aí pra todos.
0: Tá valendo par de ingressos para o Cine Hits Lafayette. Participa aí.
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1: Colonial 3:27.
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11: 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Segue o Geleia Geral, Super Tarde, quinta-feira, nossa pré-sexta. Vamos que vamos. 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

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Agora tem mais música, tem sucesso, tem Fred Fabrício.

0: Patricinha do Olho Azul, Corpo Nu. Esse ritmo que todo mundo gosta, né? Pagodinho bom pra animar sua tardezinha. O Emerson de Capela Nova tá mandando um salve aí pros colaboradores do Depósito Teones. Ligadinho, o senhor Toy, é isso mesmo? O Kleber Reis. E pediu o som da Lauana Prado, que a gente vai rolar já já aqui na programação. É só ficar ligado aí, tá, Emerson? Ah, e aproveita e responde a nossa enquete. Qual o melhor tipo de padrinho ou madrinha aí? Hoje é dia do afilhado, né? É o padrinho que tem dinheiro? Fala pra gente. É o conselheiro de todas as horas, aquele parceiro pra qualquer aventura, o que dá os melhores presentes? Responde aí, 989-69-1400, no oferecimento das lojas especializadas Colchões Ortocrim. A gente volta já já.
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4: Praça JK segue

0: com reforço na segurança e monitoramento em Congonhas. A Praça JK em Congonhas segue sendo monitorada pela Guarda Municipal e pela Polícia Militar após episódios de violência registrados na semana passada. A segurança no local e em todo o entorno continua reforçada, com o objetivo de garantir mais tranquilidade para a população. Além da atuação das forças de segurança, a praça recebeu um ensaio do grupo teatral Foco na última terça-feira, dia 19, que chamou a atenção de quem passava pelo local. O grupo irá apresentar, em breve, a peça O Rei Leão. Nesta sexta-feira, dia 22, um novo ensaio será realizado no espaço. Para as curtinhas da Colonial, repórter Vander Mendes.
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7: 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A gente segue por aqui.
8: Falando sobre padrinho e madrinhas, né? O que você acha aí? Qual que é o melhor tipo, né, de padrinho ou madrinha aí pro seu filho, pra você mesmo? Quem tá falando é a Marilda de Lafayette.
9: Boa tarde, Colonial. Boa tarde, ouvintes. Boa tarde, Melzinha. Boa tarde, Tony. É Marilda Teodoro, de Conselheiro Lafayette. Padrinho, bom, é aquele que acalma o coração da gente com boas palavras, bons conselhos. Com amor e carinho. Eu quero participar da promoção de hoje para ganhar um par de ingressos para ir ao Cine Hits. Abraço a todos.
8: Abraço para você também. Deixa eu ver mais aqui. Adriana falando também.
10: Boa tarde, Mel. Boa tarde, Tony. Aqui é a Adriana, de Conselheiro Lafayette, Bairro Museu. Eu acho que padrinho não é dinheiro, entendeu? Não é presentes, Carlos. É a presença, é o carinho, é a dedicação. Amigos, conselheiros, uhum. E, acima de tudo, caráter, honestidade para ensinar para os afiliados. E aproveitando, vou mandar um beijo para minha afiliada Tatiana e Cíntia. São duas maravilhosas afiliadas que eu tenho na minha vida. Beijo, beijo.
8: Beijo, muito beijo. Bom. Sandro, de Jeceaba, obrigado pelas tardes maravilhosas que vocês nos proporcionam. Obrigada, a gente que agradece. Sobre a enquete, o melhor padrinho é o atencioso. Ele é babão com 7 afiliados. Nossa. E eles com ele. Olha, ele ama seus padrinhos.
7: Gente, olha, 7, hein?
8: 7 afiliados. Você achou que eu tinha muito, tá vendo? Ai, ai. A galera de Itaverava também tá ligadinha. Ângela, sou madrinha da Manuela e sou apaixonada por ela.
7: Oh, que legal.
8: Vigilante no pulo, padrinho é o segundo pai. E a presença é essencial na formação do caráter da criança. Manda um abraço pros vigilantes da Mina de Fábrica. E toca um Titãs aí, daqui a pouquinho, hein? Estão todos curtindo a 104.7. Agora atendendo o pedido da galera de Capela Nova. Tem lá o Ana Prado. Alô, Emerson.

0: 3:58, 59 agora, só pra me contrariar um reloginho aí.
1: Aqui, deixa eu te falar.
0: Segura esse relógio.
1: O que é que o Marcelo tá dizendo aqui? Ele disse que tá precisando arrumar uns padrinhos. Pode ser eu ou você ganhar presentes, porque a gente é a cara da riqueza.
0: Ah, é?
1: Famosos. O Tony, colecionador de carro antigo, um Fusca Azul que faz sucesso, mora em Ouro Preto.
0: Deixa eu te contar um segredo.
1: Vai comer churrasco todo fim de semana em Ouro Preto.
0: Deixa eu te contar um segredo. O segredo é o seguinte, tem a diferença entre carro antigo e carro velho, tá? No meu caso é carro velho.
1: Carro velho mesmo, né?
0: É, eu gosto de carro velho, não é antigo não, é diferente, diferente.
1: Ele tá rindo ali, oh meu Deus,
0: agora, é cada uma. Agora a Mel gosta do luxo, é luxo puro.
1: Ah,
0: aí,
1: né? Sou, nossa. Não, eu gosto de carro mais novo mesmo. Só não tenho, mas eu gosto.
0: Pois é, mas... A Mel gosta de comprar, né? Fica só no dedinho, ó, quando o celular comprando.
1: Ah, tá bom, viu? Quem dera.
0: Eu acho que eu seria um péssimo padrinho.
1: Não, porque ele é pão duro, tá, Marcelo?
0: Pior que eu sou
1: ele
0: muito
1: é pão duro.
0: Nossa.
1: Ele fala que não compra nada pra ele, tá?
0: O Pés não.
1: E aí, muito menos pra você, que é o afiliado, hein? Então, fique esperto aí.
0: Ai, ai, ai. Mas a gente come e bebe churrasco a domicílio, viu? Essa é a máquina. A gente tá por aqui.
1: Ai, ai.
0: Bom, depois do intervalo a gente continua essa história gostosa desta quinta-feira, nossa pré-sexta com você. A gente, no dia do afilhado, a gente perguntando, né, pra você sobre o padrinho. E aí? Qual o melhor tipo de padrinho ou madrinha? Uhum. É o divertido que anima tudo? É o conselheiro, né, de todas as horas? É o parceiro de qualquer aventura? Ou aquele que tem a nota, tem a folha, tem o dinheiro? Conta pra gente aí, porque tá valendo um par de ingressos para o Cine Hits Lafayette.
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11: E já de volta por aqui, de volta com mais sobre os famosos, mais um bloco aqui pra você que a gente sabe que você adora saber o que essa turma anda aprontando.
12: Você já ouviu falar em cirurgia íntima estética pra corrigir a assimetria e aliviar desconforto? Pois é, a cantora Manu Batidão passou por essa cirurgia íntima, viu?
11: Como é que é? Não entendi. Não.
12: Cirurgia íntima estética para corrigir uma assimetria e aliviar um desconforto que sentia no dia a dia.
11: Ah, sim.
12: Segundo a Manu Batidão, o procedimento foi rápido, durou cerca de 20 minutos e praticamente não causou dor. Inicialmente, a ideia era fazer apenas um preenchimento. Preenchimento nas partes íntimas. Aí a médica indicou uma ninfoplastia. Cirurgia de redução lá das partes.
11: Ninfo não é aquela pessoa que é viciada em vucu-vucu?
12: Não, essa é outro tipo. Ninfoplastia. Tá.
11: Entendi.
12: É, pra deixar a região mais simétrica e confortável. Aí a Manu explicou que o incômodo afetava até o uso de roupas íntimas. Eu não sabia disso.
11: Tá.
12: Aí imagina ela colocar biquíni, que desconforto, né?
11: Entendi.
12: A cantora compartilhou detalhes do procedimento nas redes sociais com bom humor, acompanhada do amigo Lucas Guimarães, e afirmou que agora sente alívio após resolver.
11: Já sei.
12: Era mais avantajada.
11: O capu de fusca.
12: Capu de fusca.
11: Capu de fusca.
12: Era.
11: Pronto, agora a turma entendeu. Então diminuiu.
12: Diminuiu o capuzinho de fusca. Era capuzão, agora é capuzinho.
11: Vou nem comentar, passa a regra, você passa
12: pra outra,
11: pelo,
12: né,
11: amor de Deus, eu deixo ficar calado.
12: O ator Matheus Solano comentou com bom humor sobre as cantadas que vem recebendo de homens após interpretar personagens que despertam o interesse do público LGBTQIA+. Solteiro desde o fim de casamento com Paula Brown. Ele... Paula Brown, né? Sei lá. Ele brincou dizendo: ainda não sou gay.
11: Ainda.
12: Matheus afirmou que encara a situação de forma leve e respeitosa, ressaltando que se sente lisonjeado pelo carinho do público. O ator também comentou que acredita que a repercussão tem relação com personagens marcantes de sua carreira, como o Félix, da novela Amor à Vida, né? Onde ele interpretou muito bem um gay.
11: Eu confesso que pra mim, assim, a hora que eu vejo o Matheus, eu já me lembro do Félix da novela automaticamente. Marcou.
12: Agora, será? Ele disse também na entrevista que tá vivendo uma fase mais focada em si mesmo e nos filhos e sem pressa pra assumir um novo relacionamento publicamente, por enquanto.
11: É, o que indica mais Félix na vida dele.
12: É o Félix. Ele sempre vai ser lembrado por esse personagem, não tem jeito.
11: É porque,
12: né,
11: ele fez muito perfeito, né?
12: Muito perfeito.
11: Muito perfeito, né?

0: Ele trabalha muito bem,
1: esse
0: né?
1: Aí, ele, se ele falou ainda não sou o gay, ó.
0: Ainda não sou.
1: Ou já foi, ou é, ou vai ser, né? Porque daquele Félix lá, vou te falar.
0: Um dos três.
1: Ficou muito bom aí o Matheus aí no papel.
0: Ah, e agora tem Olivia Dean passando por aqui, ó. E eu gosto, hein? Quando eu gosto, eu falo mesmo.
1: 4:13, boa tarde.

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1: Joga a mãozinha no céu, Manaus.
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1: Nossa, uma mentirosa essa menina, hein? Simone Mendes.
2: Mentirosa, ela sempre fala, eu menti.
1: Quantidade de vezes que ela falou, eu menti, menti, tá?
2: A gente já entendeu que você mentiu, Simone.
1: Será que ela já mentiu essa quantidade toda? Ela tá mentindo sobre a quantidade. Bom, passa a régua, fecha a conta. 4:21, continue participando com a gente, porque a gente segue curtindo a melhor tarde na Colonial.
2: E daqui a pouquinho tem notícia, tem informação pra você.
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1: Colonial 4:22.
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8: De volta por aqui, 4:26. Já fiquei sabendo de uma coisa boa, hein? Festa do Rocambole. Aí falou no ouvido que eu escuto.
9: Falou na sua língua.
8: Abraço aí. A turma de Lagoa Dourada, terra do rocambole. Ô, lugarzinho gostoso. Lugarzinho
9: bom demais, hein? Bom demais da conta, sou.
8: Abraço aí. Vamos marcar na agenda aí, hein? Mês de junho, né? Tem evento aí, tem a festa do rocambole. Bom, agora vamos com mais informação.
9: Governo destina mais 75,3 milhões de reais para atingidos por chuvas em Minas Gerais. O governo federal destinou mais de 75 milhões, aliás, para famílias de Juiz de Fora e Ubá, em Minas Gerais, afetadas pelas fortes chuvas de fevereiro deste ano. O dinheiro será usado no pagamento do auxílio reconstrução, benefício de 7,3 mil pago em parcela única para famílias que tiveram perdas materiais. Segundo o Ministério da Integração e do Desenvolvimento Regional, mais de 3 mil famílias já receberam auxílio. O novo recurso foi liberado por medida provisória publicada no Diário Oficial da União. A reportagem também explica que o cadastro é feito pelas prefeituras, enquanto os moradores precisam confirmar os dados pelo gov.br. Além do auxílio em dinheiro, o governo mantém outras ações de apoio, como financiamento para reconstrução de moradias e linhas emergenciais de crédito para empresas afetadas. 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

0: da Zé de Camargo. Música nova, irmão da Lua, amigo das estrelas.
1: Eu tô aqui
0: estrelas.
1: Cantando junto, viu? Me lembra as músicas mais antigas do Zezé de Camargo e Luciano, é. Viu? Nossa,
0: essa
1: bom
0: é aquela
1: demais.
0: Que você fica na madrugada. Aí depois é na madrugada. É. Depois, na madrugada. Aí alguém te pergunta, o que, é que tem na madrugada? Não sei, eu ouvi essa fone em algum lugar aí, tô cantando até agora.
1: Ouviu na música, né?
0: É, faz horas. Ai, né?
1: Ai. Boa demais.
0: Já vi que toda hora agora é na madrugada.
1: Vou ficar aqui cantando toda hora.
0: Vou ficar cismado aí. Que madrugada é essa, é isso? Bom, 4 horas e 35 minutos, você tá ligado aqui na Colonial, são mais de 120 cidades ligadas. Aquele abraço pra você também no aplicativo em qualquer lugar do Brasil, do mundo, plugado aqui na Colô. E tá rolando a nossa enquete, depois do intervalo a gente vai trazer as últimas participações de hoje, valendo par de ingressos para o Cine Hits Lafayette.
1: Filme O Diabo Veste Prada 2, hein? Qual o melhor tipo de padrinho ou madrinha? Essa é a nossa enquete.
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4: 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E a hora?
0: 4h36.
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11: Faltam cerca de 20 dias para a Copa do Mundo e o comércio.

0: O comércio brasileiro está otimista para o Mundial deste ano. Uma pesquisa da Confederação Nacional de Dirigentes Lojistas e do SPC Brasil apontou que a Copa do Mundo de Futebol da FIFA deve levar cerca de 99 milhões e 200 mil consumidores às compras em todo o país. 6 em cada 10 brasileiros planejam gastar com produtos ou serviços para o Mundial, o que consolida o evento como um segundo Natal para o varejo e para o setor de serviços. O gasto médio estimado por torcedor é de R$ 619, valor que sobe para R$ 784 entre as classes A e B. A maioria vai preferir pagar os gastos relacionados à Copa à vista, sendo o Pix a principal forma de pagamento. O levantamento revela ainda que as reuniões coletivas devem ditar o ritmo de consumo, já que quase todos os entrevistados pretendem assistir aos jogos com a família ou com os amigos. Os supermercados e o comércio de bairro lideram as intenções de compra para itens como bebidas, petiscos e carnes para churrasco, seguido de perto pelos aplicativos de entrega e pelas camisas oficiais e adereços temáticos. Mas o estudo também acende um alerta vermelho para a saúde financeira da população. Isso porque 41% dos consumidores pretendem fazer apostas em plataformas online durante a Copa do Mundo, mas mais de 60% de todos que planejam gastar no período já estão com parcelas atrasadas ou com o nome sujo. A preocupação dos especialistas é que grande parte desses endividados enxerga nos jogos de azar digitais uma oportunidade mágica para quitar dívidas pendentes, o que pode agravar o ciclo de inadimplência das famílias. Da Rádio 2, Milena Abreu.
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4: De volta curtindo com você por aqui, vamos com as últimas participações sobre o nosso tema de hoje.
5: Então a galera responde: qual o melhor tipo de padrinho ou madrinha? O Matheus diz que é o que dá presente bom no aniversário, ele foi sincero. A Larissa de Itaverava: o parceiro pra aventura, né? É o mais raiz. E o Renan de Queluzito: tem padrinho que some o ano inteiro e aparece só na festa, igual você disse aí da sua filha, né? O Marcelo diz que padrinho bom e madrinha são aqueles que são presentes na vida da criança, inclusive quando adultos, porque são segundos pais e mães, como dizem. Infelizmente, o padrinho de batismo dele partiu cedo, mas ele tem uma excelente madrinha e tia e tem também um excelente padrinho de crisma, que nos momentos mais difíceis da vida dele, ele foi um alicerce. Bacana, né? É, Alessandra diz que padrinho é aquele que diz toda a verdade com carinho e apoia os pais nos momentos difíceis. Obrigada aos padrinhos Hudson e Marta por todo o apoio e carinho com a pequena Vitória. Jaqueline de Congonhas, do bairro Residencial, ela acha que um padrinho, um bom padrinho, vem das escolhas dos pais, pois em sua falta, o padrinho tem o dever de cuidar e educar seu afilhado. Beijo, quer participar da promoção? Boa sorte!
4: É isso aí, pra você ligado, vamos de música. Menos é mais, Senhor de Avião.
5: Matadinha de saudade agora.

0: saber quem é que fatura com a gente por aqui. 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
0: Colonial FM, agora 11 para 5.
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9: Olá, amiguinhos. Hoje o nosso assunto é: posso dormir com o meu pet na minha cama? Essa é uma pergunta que ouço muito durante as minhas consultas domiciliares. E a resposta é sempre: depende. Depende da sua saúde e depende da saúde do seu pet. Os benefícios são muitos. Aumenta o vínculo emocional entre tutor e pet, a sensação de conforto e segurança, ajuda a diminuir a ansiedade, estresse e melhora a adaptação do pet no seu lar. Mas temos que ter muita atenção quanto à saúde do pet, para que ele não passe nenhuma doença para você. Ele deve estar com todas as vacinas em dia, vermifugado, livre de pulgas e carrapatos e limpos. Antes de colocar o pet em cima da sua cama, é bom higienizar as patinhas dele, com lenço umedecido. Ter cuidado se a sua cama for muito alta, para não gerar problemas articulares no seu cão ao descer e subir dela. E claro, observar a sua saúde. Se você for alérgico ou tiver problemas respiratórios, evite dormir com seu pet. Coloque a caminha dele próxima à sua. Com seu pet dormindo com você, é importante lavar as roupas de cama com mais frequência. Observe se o comportamento do seu pet irá mudar. Ensine limites, para ele não ter sentimento de possessividade. Dormir com pet não faz mal, desde que haja higiene, cuidados veterinários e o bom senso. O mais importante é o bem-estar e saúde do tutor e do animal. Estarei sempre às terças e quintas-feiras no Momento Pet, aqui na Colonial FM.
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0: 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Vamos com o resultado de promoção.
1: Quem participou com a gente está levando esse par de ingresso para o Cine Hits Lafayette, Adriana Metz, final do telefone 6977. Parabéns, Adriana! Tem 2 dias úteis para passar no Mix Shopping, segundo piso, com documento para retirar o seu prêmio, tá bom? E participe mais vezes. Amanhã tem mais enquete, hein?

0: Ela só quer o quê? O colinho do vaqueiro.
1: Eita, agora você alegrou os vaqueiros aí ligados com a gente. Bom,
0: pra fechar bem aqui na sua quinta-feira, animada essa, né? Pra esquentar a tarde.
1: Hora teletubbies aqui do nosso Gelé Geral, de agradecer a sua companhia, a sua audiência.
0: Mas hoje é você que dá tchau, né?
1: Hoje sou eu que dou tchau, mas vou ficando por ali e curtindo Pegada Sertaneja, que vem com a Mel hoje, até às 19.
0: Vem com tudo, até às 19 horas, muito modão sertanejo bom pra você curtir e pedir a sua também.
1: É isso aí, vai movimentando seu zap, participando com a gente, prazer sempre estar com vocês, amanhã tem mais Geleia Geral, às 14h.
0: Já estamos preparando aqui uma enquete bacana pra esse fim de semana, essa sexta-feira, vamos esquentar aí, viu?
1: Daquele jeito, até mais gente.
0: Até mais.
2: Termina aqui, Geleia Geral.

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6: Colonial 5:01. 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
8: É isso aí, curtindo de montão com você, mais um Pegada Sertaneja. A sua companhia aqui é muito importante pra mim, tá? Então vem participar, vem interagir comigo, vem fazer companhia nesse finzinho aí de quinta-feira. Pelo 989-69-1400, participando e pedindo a sua música, mandando aquele alô super especial. Bora curtir. Que a tarde aqui tá muito alto astral, viu? 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E tem o telefone, 3721-4476. Vamos começando, que o bagulho é louco por aqui, viu? João Carreiro, tá na Colonial, tá bom demais.

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4: Colonial FM 5:17.
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3: Colonial 5:33. 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
9: Legislação municipal restringe a exposição de cigarros em comércios de Congonhas. A exposição de cigarros e produtos fumígenos em pontos de venda de Congonhas é proibida pela Lei Municipal número 3.432/2014. A legislação determina que embalagens de cigarros não fiquem ao alcance da visão de crianças e adolescentes em locais como padarias, bares, restaurantes, postos de gasolina e bancas de jornal, como forma de evitar o estímulo ao vício e reduzir o contato precoce com produtos prejudiciais à saúde. A lei permite apenas placas indicativas de venda, sem logotipos ou propagandas que incentivem o consumo. A regra não se aplica aos estabelecimentos conhecidos como tabacarias. A fiscalização é de responsabilidade do Conselho Municipal de Políticas Públicas sobre Drogas e do PROCON. Para as Curtinhas da Colonial, repórter Vander Mendes.
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3: Colonial 5:38 na sua quinta-feira, as melhores aqui no Pegada Sertaneja. Já vou rodar aqui Cristiano Araújo, e falando nisso, a equipe do cantor agradeceu o apoio dos fãs e admitiu falhas na comunicação sobre o projeto Legado. O projeto surgiu após a descoberta de músicas inéditas do cantor e reuniu artistas, né, que tiveram ligação com ele como forma de homenagem. Eles também confirmaram que o projeto está na reta final. Após o lançamento de 30 de abril, restará apenas mais uma música para encerrar o ciclo, com o objetivo de manter vivo o legado de Cristiano Araújo. E atendendo pedidos aqui da Simone Quirino, vamos de Zenete Cristiano e Cristiano Araújo, Pra Não Te Perder, pra matar a saudade, hein? 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

É o Israel e Rodolfo, não, mas quase, no Pegada Sertaneja, que rolou também por aqui. Maiara e Maraíza, quem sente saudade sou eu. E teve Cristiano Araújo junto com Zenete Cristiano por aqui. Você pede a sua música até às 19 horas, agora faltando 13 para 6. 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
4: 12 para 6 agora.
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2: A Chery é uma fábrica gigante de automóveis na China e ficou muito conhecida no Brasil porque a Caoa produz aqui uma de suas linhas com o nome Caoa Chery. Mas ela tem na China várias outras marcas, algumas delas já vieram para o Brasil fora da Caoa, como por exemplo a Omoda Jayco ou a Getur, esta especializada em SUVs, e já vende 3 deles no Brasil: T1, T2 e S06. E o próximo é o enorme G700, mais de 5 metros de comprimento, 904 cavalos, vindos de um motor a combustão e 2 elétricos. Assim como os outros da marca Getur, o G700 é um PHEV, um híbrido plug-in.
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4: 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Lauana Prado e Guilherme Benuto, Desandei, faltando 8 para 6. Boa quinta-feira.
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0: Fadão, pra fechar mais uma super sequência por aqui, pra fechar melhor ainda, vou falar da Rota Real Proteção Veicular. 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Agitando por aqui, pegada sertaneja com muito mais. Daqui a pouquinho tem Zé Neto e Cristiano e uma música que eu adoro e particularmente, né, gosto muito. E tenho certeza que você vai curtir também. É só ficar ligado aí, rapidinho.
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0: Bom, curtindo de montão com você nesse início de noite maravilhoso de quinta-feira. A gente tá divertindo bastante aqui no Pegada Sertaneja com um modão melhor que o outro, hein? Bora curtir Zé Neto e Cristiano, Cadeira Cativa? Essa música é boa demais. Aumenta o som.
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0: Fernando e Fabiano com Panda. O Panda que tá arrebentando aí na internet, né? Na rádio. O Panda é sucesso total, hein? Não é só terminar. Falando em terminar, a gente ainda não tá terminando, não, tá? Daqui a pouquinho eu volto trazendo muito mais músicas pra você. 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Fica aí.
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5: Continua rolando aqui o Pegada Sertaneja, esse programa que tá demais, hein? 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E agora tem Beijei a Cura, Diego e Vitor Hugo.
6: Oi, gente, aqui é o Diego.
7: E aqui é o Vitor Hugo, juntinho com você.
6: Valeu!
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1: Rick Rangel, nem mais uma dúvida aqui na 104.7. Bora curtir essa noite gostosa de quinta-feira, já já tem mais.
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1: 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E a hora?
2: Colonial 6:33.
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7: A diretoria da Agência Nacional de Energia Elétrica, a ANEEL, aprovou a destinação de 5,5 bilhões de reais para reduzir o valor das contas de luz de 22 distribuidoras do país. O percentual médio de alívio nas tarifas deve chegar a 4,5% para os consumidores residenciais de baixa tensão. A medida beneficia diretamente os estados das regiões Norte e Nordeste, além de Mato Grosso e partes de Minas Gerais e do Espírito Santo. Segundo a agência reguladora, essas áreas foram priorizadas por possuírem custos de energia mais elevados e uma densidade populacional menor do que a média nacional. Os recursos são frutos de uma repactuação de dívidas de geradoras hidrelétricas pelo uso de áreas públicas. Uma lei aprovada no ano passado permitiu que essas empresas quitassem seus débitos à vista com 50% de desconto, desde que o montante fosse revertido em benefício dos consumidores das áreas mencionadas. O impacto definitivo no bolso do cidadão será conhecido em julho, que é o prazo estipulado para a quitação dos pagamentos por parte das geradoras. Da Rádio 2, Milena Abreu.
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Tem muitas histórias bacanas aqui na Colonial FM, né? E você juntinho com a gente aqui, interagindo e participando. 989-69-1400. O pedido do José Aurélio de Jeceaba. Felipe Rodrigo, ignora. A gente vai rolar agora aqui na Colonial FM.

0: pra começar, teve Felipe Rodrigo e pra finalizar, outro Felipe. Só que o Felipe Araújo, né? Estranho de novo. E amanhã, Leonardo, já está se preparando aí pra amanhã, sexta-feira. A programação vai estar show demais aqui na 104.7, hein? Vou te contar, tem o Colonial Hits, muita coisa boa pra rolar. E daqui a pouquinho eu volto trazendo reta final do Pegada da Sua Quinta-feira. Fica aí.
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0: Colonial FM, 15 para 7.
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0: De volta! Vou me despedindo por aqui no oferecimento da Techfair, LS Móveis Corporativos e Rota Real Proteção Veicular, deixando aquele beijo todo especial para você que me acompanhou desde as 2 da tarde. Uma excelente noite para você e até amanhã. Fiquem agora com Gustavo Mioto, Pedido de Socorro. Tchau, tchau!
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Pegada Sertaneja, as melhores, sempre aqui. Agora tem Danilo e Davi, não mexe nas minhas gavetas, na Colonial.

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2: Boa noite.
1: Boa noite para você que nos acompanha em todo o país.
2: Quinta-feira, 21 de maio de 2026.
1: Vamos ao destaque do dia: renegociação de dívidas.
2: Mais de 1 milhão de pessoas já foram beneficiadas pelo novo Desenrola Brasil.
1: O valor negociado pelas famílias chega a 10 bilhões de reais. Gabriela Noronha.
3: E para atingir ainda mais pessoas, a partir do dia 26, trabalhadores poderão utilizar parte do FGTS para quitar dívidas do Desenrola.
2: Quer reformar sua casa? Famílias com renda de até 13 mil reais por mês podem financiar obra com juros mais em conta. É o Reforma Casa Brasil.
1: Dignidade, programa Periferia Viva vai construir banheiros para 30 mil famílias que vivem sem estrutura sanitária básica.
2: Vamos saber mais sobre esses temas com o ministro das Cidades, Vladimir Lima.
1: E ainda, valorização da cultura.
2: No Espírito Santo, o presidente Lula assina medida de reconhecimento, preservação e promoção das culturas tradicionais e populares.
4: O investimento em cultura movimenta uma indústria potente, estimula a economia, transforma a vida de cidades. Por isso, a cultura será sempre prioridade do nosso governo.
1: Na apresentação da Voz do Brasil, Mariana Jungmann e Luciano Seixas.
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1: Mais de 1 milhão de pessoas já saíram do vermelho com a ajuda do Desenrola Famílias.
2: A ação é voltada para quem tem dívidas como cartão de crédito e cheque especial.
1: E faz parte do novo Desenrola, lançado este mês pelo governo do Brasil, que também contempla estudantes, produtores rurais e pequenos empresários.
2: Serão, ao todo, 90 dias de negociações com juros e condições facilitadas.
3: Segundo os dados do Ministério da Fazenda, mais de 1 milhão de pessoas já renegociaram ou quitaram dívidas por meio do Desenrola Famílias, uma das categorias do novo Desenrola, lançado este mês pelo governo do Brasil. O valor negociado pelas famílias já chega a 10 bilhões de reais. Podem participar pessoas com renda mensal de até 5 salários mínimos, cerca de R$8.100, que possuem dívidas como cartão de crédito ou cheque especial. Segundo o ministro da Fazenda, Dario Durigan, quase metade das operações do Desenrola Famílias registradas até agora foram quitadas à vista.
5: Foram mais de 449 mil dívidas quitadas à vista. A pessoa já resolveu a sua pendência de dívida bancária de uma vez por todas, tá? Essas operações tiveram um desconto na média de 85%. As dívidas antigas que estavam atrapalhando a vida das famílias e das pessoas.
3: Podem ser negociados débitos contratados até 31 de janeiro de 2026 e que estejam com atraso entre 91 dias e 2 anos. Os descontos podem chegar a 90%, dependendo da forma de pagamento. O objetivo é ajudar na recuperação financeira das famílias e reduzir os índices de inadimplência no país. E para atingir ainda mais pessoas, a partir do dia 26, trabalhadores poderão utilizar parte do FGTS para quitar dívidas do Desenrola. Os recursos virão do saldo residual liberado pelo saque aniversário do FGTS, como explica o secretário executivo do Ministério da Fazenda, Rogério Seron.
6: No dia 26 acontecerá essa liberação de recursos, então vai sobrar o saldo residual em cada um dos trabalhadores, do saldo que ele tem no seu FGTS. Aí, esse saldo residual, ele pode utilizar uma parcela para, se ele for um beneficiário do Desenrola, né, tiver uma dívida inadimplente e for renegociar, ele pode retirar 20% ou R$1.000, o que for maior.
3: O novo Desenrola atende 4 categorias: famílias, micro e pequenas empresas, pequenos produtores rurais e estudantes com dívidas do Fundo de Financiamento Estudantil. No caso do FIES, 34 mil contratos já foram refinanciados até agora, com desconto médio de 80%. Lembrando que quem quiser quiser negociar, deve procurar a instituição financeira onde possui a dívida ou acessar os canais oficiais de negociação dos bancos, participantes e parceiros. Reportagem Gabriela Noronha.
1: Direito à restituição do imposto de renda, fique atento.
2: Amanhã, a Receita Federal vai abrir consulta ao maior lote de restituição da história.
1: Serão beneficiados cerca de 8 milhões e 700 mil contribuintes, um total de 16 bilhões de reais em créditos.
2: O pagamento será realizado no dia 29 de maio.
1: Os próximos lotes de restituição serão pagos nas seguintes datas: 30 de junho, 31 de julho e 28 de agosto.
2: Para verificar se a restituição foi liberada, acesse www.gov.br/Receita Federal.
1: Um banheiro dentro de casa pode parecer algo simples, mas ainda não é a realidade para todos os brasileiros.
2: Para mudar esse quadro, o governo do Brasil faz a seleção de mais de 30 mil famílias que moram em periferias para construir ou reformar banheiros e oferecer melhores condições sanitárias para as pessoas.
7: A cearense Maria de Fátima mora com a família numa casa de madeira, sem rede de esgoto sanitário, no assentamento Dorotsteng, uma área periférica do Distrito Federal. Contando apenas com a aposentadoria do marido, a renda familiar é toda comprometida com despesas básicas, como remédios e comida. Aos 63 anos, ela tem um sonho: ter uma casa confortável e um banheiro adequado.
8: E quando a senhora tiver um banheiro assim bem arrumadinho, para tomar um banho bem gostoso?
9: Toma bem gostoso assim, sabe? Ficar ali dentro do banheiro assim e olhar assim para a pasteira do banheiro e dizer assim: como é que eu ganhei um tão lindo desse jeito?
7: A líder comunitária no assentamento, Rita de Cássia Correia, conta que das cerca de 750 famílias que vivem na região, pelo menos 300 estão em situação semelhante, sem dependências sanitárias funcionais. Foi ela quem teve a iniciativa de inscrever a comunidade no programa Periferia Viva Reformas, do Ministério das Cidades, que tem como objetivo melhorar as condições sanitárias.
10: Estou como liderança que acompanha o dia a dia das famílias. Quando você fala de um banheiro, elas veem isso: um vaso, um piso queimado às vezes, ou até mesmo de madeira, e uma torneira ou um chuveiro, é o banheiro. Quando você fala: não, mas você pode colocar um box, uma pia, um chuveiro, um forro, ela fala: não, isso é coisa de rico, isso aí não está dentro da minha realidade. É uma maneira de trazer dignidade e trazer autoestima, principalmente para as mulheres, né?
7: Mais de 1 milhão de pessoas vivem em situação sanitária inadequada em todo o país, segundo o IBGE. E o programa Periferia Viva Reformas é justamente para reduzir esses dados. Nesta primeira seleção, mais de 30 mil famílias de 130 municípios serão atendidas. Cada uma delas poderá receber até R$ 40 mil para custear a construção ou

0: reforma do banheiro, como explica o secretário nacional de periferias do Ministério das Cidades, Vitor Araripe.
1: Esse programa funciona com kits. A gente tem vários módulos de kits, então kit para revestimento de parede, kit de piso, kit do banheiro. Então, do banheiro tem vários tipos de kits também, que são moduláveis a partir da demanda da residência dessa pessoa. Então, a gente tem esse limite dos 40 mil, que é a composição de vários kits.
0: Os contemplados pelo programa pagarão um valor máximo de R$400 pelo financiamento, o que corresponde a 1% do teto de R$40 mil. Já as famílias que recebem BPC, que é o benefício de prestação continuada, ou Bolsa Família, ou ainda aquelas que morem em locais sob emergência ou estado de calamidade pública, não vão pagar nada. Reportagem Graziele Bezerra.
2: Para saber a lista dos locais contemplados pelo programa, acesse mapadasperiferias.cidades.gov.br e procure a aba Periferia Viva Reformas.
3: E a gente vai explicar mais detalhes sobre os programas do governo do Brasil para melhoria das moradias dos brasileiros com o ministro das Cidades, Vladimir Lima, que está conosco ao vivo aqui no estúdio da Voz do Brasil. Boa noite, ministro.
4: Boa noite, Mariana. Boa noite, Luciano e a todos que nos ouvem.
3: Ministro, vamos começar explicando, então, como é que vai funcionar o programa Periferia Viva Reformas. Ele é voltado para quem, exatamente, e que tipos de reformas podem ser feitas com ele?
4: Mariana, antes de ir ao ponto e responder diretamente sua pergunta, é importante entender a lógica da política habitacional no país. A gente, com aquelas famílias que não têm habitação, não têm moradia, nós atendemos por meio do programa Minha Casa Minha Vida. A gente dá a casa, né? Seja ela financiada ou subsidiada. Para aquelas famílias que têm a casa e a gente precisa resolver algum tipo de inadequação habitacional, reforma de um banheiro, um quarto, um telhado, um ajuste na instalação elétrica, uma questão relacionada à inadequação, a gente atende com Reforma Casa Brasil. E o Periferia Melhoria, que é uma preocupação do governo do Brasil, que não deixa ninguém para trás, ele tem um foco em atuar naquelas famílias, pasmem, mais de 4 milhões de brasileiros não têm banheiro ou têm um banheiro compartilhado com outras famílias. Então, o foco do Periferia Melhoria é entrar na comunidade, nas favelas brasileiras, né? Em áreas que são regularizáveis, áreas já regularizadas, levando o banheiro. E já que a gente está indo até a casa da família construir um banheiro novo ou reformar o banheiro que está precário, a gente aproveita e também trata de outras inadequações habitacionais nas periferias do Brasil, reformando um quarto, telhado, ampliando um quarto, muitas vezes uma família grande que precisa de um quarto a mais, com teto até R$40 mil para beneficiar essa família. Essa família a gente leva dignidade e qualidade de vida. Afinal de contas, ela não tem condição de construir um banheiro aí com recursos próprios.
3: E quem são essas famílias atendidas pelo Periferia Viva Reformas?
4: São famílias que moram...
3: O banheiro,
4: exatamente,
3: a história do banheiro.
4: São famílias que moram em comunidade, né, mais precária, comunidade sem infraestrutura. Muitas vezes ela tem a casa ali, mas ela não tem o banheiro. São famílias com a renda até R$2.850. E a gente, pensando numa lógica de levar esse banheiro para essas famílias, a gente, de forma plausível, a gente pensou especial assim, ter um diálogo com a comunidade. Como é que a gente traz um diálogo com a comunidade? Com as representações dos territórios periféricos, para que essas representações que já dialogam com a comunidade, sabem as necessidades, possam estar fazendo essas propostas e levando aí esses projetos, diagnosticando o que é necessário para poder levar o banheiro para essas comunidades, né?
2: Então, ministro, como é que vai funcionar essa relação, né, com as famílias atendidas? São esses agentes, essas organizações da sociedade civil que vão contratar as reformas em vez das famílias?
4: Os agentes comunitários, que são as entidades sem fins lucrativos, os movimentos, as associações que representam a comunidade, elas fizeram propostas para a gente, o Ministério das Cidades, e essas propostas para levar o banheiro para cada família aí que está no levantamento lá das famílias que precisam dentro daquela comunidade de um banheiro novo. E claro que nesse diagnóstico que ela vai fazer, ela vai propor uma Mariana. Mariana, ela precisa do banheiro, só que a casa da Mariana está com o telhado furado. Então a gente precisa também recompor o telhado da Mariana. A Mariana a gente resolve com o telhado, mas o Luciano tem uma situação que tem infiltração na parede. Ou seja, além de reformar o banheiro do Luciano, eu aproveito, já que a entidade organizadora já está lá e diagnosticou que tem uma infiltração na sua parede, aproveita também para resolver essa infiltração na sua parede, com um teto até R$40 mil.
3: Mas são essas entidades, essas organizações, elas é que vão contratar e oferecer a reforma para as pessoas?
4: Exatamente.
3: Ou elas só vão indicar quem é e a família que vai receber o dinheiro para a reforma e cuidar da reforma?
4: Essas entidades, elas fizeram a proposta, a gente vai contratar e transferir o recurso para essas entidades vão fazer os projetos para cada casa, do que a casa necessita, se é o banheiro com infiltração, para resolver a infiltração, se é o banheiro para resolver o telhado, e a entidade que vai executar a obra. Aí a relação da família é com a entidade.
3: E as famílias podem fazer reformas, como você disse, até R$40 mil, né? O que está incluído nessa previsão de orçamento? Qual vai ser a contrapartida também dessas famílias?
4: As famílias vão pagar apenas até 1%, porque R$40 mil é o teto máximo. Então, assim, se uma família fizer uma reforma de R$30 mil, ela vai pagar R$300. É um valor único que vai dar o benefício dela, além de ter um banheiro novo, ela poder também ter alguns outros tipos de reforma na casa dela. A exemplo do que eu dei aqui para o Luciano, a questão de resolver infiltração, de resolver o telhado, de resolver algum problema na janela.
3: E aí está incluído tudo, né? Incluído a mão de obra.
4: Exatamente, mão de obra, material e tudo mais.
2: E como é que as famílias se candidatam ao programa, ministro? Elas devem procurar os agentes promotores? Devem fazer algum tipo de cadastro junto ao governo?
4: Quando a entidade fez essa proposta pro governo federal, pro Ministério das Cidades, ela já tinha mapeado qual o bairro, qual é a comunidade que ela vai atuar, né? E claro que tem uma organização dessa demanda para levantar agora a necessidade de cada família, e casa a casa, né? Pegar certinho o nome, verificar todo o imóvel, o que ele precisa, além do banheiro, vamos checar aqui o telhado, precisa ajustar o telhado, precisa ajustar o piso, mas essa comunidade, ela está de antemão mapeada para que agora a gente possa contratar essas obras e executar a reforma desses banheiros.
3: Ministro, o senhor começou falando, então, que a gente tem o Minha Casa Minha Vida para oferecer casa para quem não tem. O Reforma Casa Brasil para oferecer melhorias em casas que precisam de adequações, e o Reforma, eu preferia Viva Reformas, então, para oferecer esse tipo de necessidade mais básica, mais premente. Vamos falar do Reforma Casa Brasil agora, porque ele é um pouco diferente. Eu queria que o senhor explicasse a diferença entre ele e esse programa lançado agora, e que tipo de melhorias podem ser feitas pelo Reforma Casa Brasil.
4: Certo, então vamos lá. Como eu estava falando, o programa Minha Casa Minha Vida, ele foca na habitação, para quem não tem. O programa Periferia Melhoria, a gente vai nos bairros periféricos, os bairros mais simples, carentes, né? Pessoas extremamente carentes, que a gente resolve e que não tem condição de pegar um financiamento, não tem condição de fazer um banheiro com recursos próprios. No caso do Reforma Casa Brasil, a gente potencializa resolver questões de inadequações em moradias para aquela família com renda até 13 mil, que pode acessar o crédito, um financiamento, com a taxa de juros de 0,99%, com um empréstimo máximo e um valor para financiar de até R$50 mil, e que ela pode estar reformando um quarto, ampliando um quarto, reformando o banheiro que ela já tem, reformando um telhado, fazendo instalação elétrica, hidráulica, e dando uma melhor qualidade para a sua casa.
3: Às vezes ampliando também.
4: Às vezes ampliando. A gente tem cerca de disponível para o programa Reforma Casa Brasil cerca de R$30 bilhões. Para o programa Periferia Melhoria, que a gente falou agora há pouco, a gente selecionou 9 mil moradias e a gente potencializou, na verdade, esse 9 mil, desculpe, 9 mil era a meta, e a gente triplicou, foi para 30 mil. Mas são, assim, são formas de atender a população brasileira, aquelas famílias que mais precisam, cada qual de acordo com sua necessidade. Para quem não tem casa, programa Minha Casa Minha Vida. para quem tem sua habitação e precisa resolver a inadequação, o Reforma Casa Brasil. E para quem realmente é uma família extremamente carente, a gente chegar com periferia melhoria.
2: O senhor fez referência às faixas e aos valores que podem ser financiados neste programa. Esses valores podem ser financiados, dependem da faixa de renda da pessoa ou do custo da reforma que ela
4: como,
2: quer fazer?
4: Como nessa situação nós estamos falando de um financiamento, então vai ser feita uma análise de crédito, de capacidade dessa família de pegar um empréstimo. Claro que um empréstimo é com a taxa menor que 1%, então a taxa facilitada, que ela

0: traz mais famílias para o programa. Ela é mais atrativa e ela dá oportuniza a família aí a poder, de fato, estar melhorando sua unidade habitacional, sua moradia, com as reformas que a gente falou aqui agora há pouco, né?
1: E o programa aceita pessoas que estiverem com o nome sujo, negativado por dívida, como cartão de crédito, por exemplo, cheque especial?
0: Numa situação dessa aqui, uma análise de crédito, Mariana, assim, então é importante que as pessoas vão ter que reunir as documentações, né, os documentos com prova em renda e tudo, para que seja feita uma avaliação aí pelo agente financeiro e ela possa estar acessando um financiamento com a taxa facilitada pelo governo do Brasil, pelo governo do presidente Lula, né?
2: Ok, nós conversamos com o ministro das Cidades, Vladimir Lima. Muito obrigado, ministro, por sua entrevista aqui, a Voz do Brasil.
0: Obrigado, pessoal.
1: Iniciativas para fortalecer a cultura popular no país.
2: O governo do Brasil entregou hoje 90 equipamentos culturais itinerantes que podem ser adaptados para bibliotecas, estúdios e oficinas de cinema.
1: A entrega foi feita durante a sexta Teia Nacional dos Pontos de Cultura, que contou com a participação do presidente Lula.
3: Um desfile de estandartes representando os estados brasileiros marcou a abertura da sexta Teia Nacional dos Pontos de Cultura em Aracruz, no Espírito Santo. Depois de um intervalo de 12 anos, o evento foi retomado, reunindo agentes culturais, coletivos, mestres e mestras das culturas populares, povos tradicionais, representantes da sociedade civil e gestores públicos. A iniciativa faz parte do Cultura Viva, programa criado há 22 anos para movimentar o setor. A ministra da Cultura, Margarete Menezes, destacou os avanços do setor nos últimos 3 anos.
4: Tem em torno de 400 milhões sendo aplicados por ano na produção cultural de base comunitária. E nós passamos nessa gestão para 23.121 iniciativas fomentadas até agora.
3: Durante o evento, foram distribuídas placas de identificação aos pontos de cultura. Todos os mais de 16 mil pontos certificados em todo o país vão receber o material. Uma outra entrega feita em Aracruz foi a de 90 unidades dos Movicéus. Os Movicéus são equipamentos culturais itinerantes, adaptados com biblioteca, estúdio audiovisual, recursos tecnológicos, material para oficinas e cinema ao ar livre. Essa estrutura permite que municípios desassistidos possam ter acesso a atividades culturais. O presidente Lula destacou a importância do investimento em cultura.
5: O investimento em cultura movimenta uma indústria potente, estimula a economia, transforma vidas e cidades. Por isso, a cultura será sempre prioridade no nosso governo. Contará sempre com políticas públicas capazes de ajudá-la a exercer todo o seu potencial simbólico e econômico.
3: Para celebrar a cultura nacional, foram assinadas portarias que regulamentam a Rede Nacional de Mestras e Mestres das Culturas Tradicionais e Populares e o Programa Festejos Populares do Brasil. Também foram assinados o Decreto de Renovação do Conselho Nacional de Política Cultural e o Decreto que cria a Política Nacional para as Culturas Tradicionais e Populares. De Aracruz, no Espírito Santo, Luana Karen.
2: Também em Aracruz, o presidente Lula entregou 12 micro-ônibus do programa Agora Tem Especialistas Caminhos da Saúde e 11 vans do Programa Especial de Saúde do Rio Doce.
1: Os micro-ônibus são equipados com ar-condicionado e plataformas de acessibilidade e beneficiam 12 municípios capixabas.
2: Eles vão fazer o transporte sanitário seguro e gratuito de pacientes do SUS que precisam se deslocar para outras cidades para realizar consultas, exames, tratamentos especializados e procedimentos de média e alta complexidade.
1: Já as vans foram entregues para 11 municípios e serão utilizadas no transporte de pacientes para consultas, procedimentos e cirurgias fora do domicílio.
2: Seja como transporte de pessoas ou movimentação de cargas, as hidrovias do Brasil funcionam como principal acesso em diversas regiões.
1: E hoje o governo fez um balanço de ações desenvolvidas pela Secretaria Nacional de Hidrovias e Navegação, criada há 2 anos.
6: Mais hidrovias para transporte de pessoas e produtos pelo país. Essa é uma das metas alcançadas pelo Ministério de Portos e Aeroportos. Esse modal cresceu mais de 12% entre 2024 e 2025. O ministro da pasta, Tomé Franca, ressaltou as vantagens que esse tipo de transporte oferece.
7: Que as hidrovias é um caminho seguro para que a gente possa reduzir o custo logístico, que a gente possa fazer a integração do desenvolvimento regional. Nós vivemos num país

0: são vários Brasis, e as regiões do Nordeste, do Norte, da Amazônia, ela precisa das hidrovias para o seu desenvolvimento. E finalmente, um transporte que é sustentável, um transporte que preserva o meio ambiente.
1: O Ministério de Portos e Aeroportos apresentou também um planejamento que prevê leilões para concessão de 6 hidrovias no primeiro semestre de 2027, em diferentes regiões do país. Entre os trechos incluídos no plano estão os rios Paraguai, Madeira, Tocantins e Tapajós. Já no segundo semestre deste ano, está previsto o leilão de concessão de um trecho do São Francisco. O secretário nacional de Hidrovias e Navegação, Otto Burlier, destaca que as hidrovias devem ajudar a vida de quem vive perto dos rios.
2: Ribeirinhos, pescadores, indígenas, ou seja, a população que muitas vezes não tem acesso de forma em longo prazo de serviços públicos. Então é uma agenda de Estado que a gente está iniciando agora, em que a gente vai trazer ganhos sociais, ganhos logísticos e ganhos ambientais.
1: Desde 2023, 1 bilhão e 500 milhões de reais foram investidos para fortalecer a navegação no país. Só neste ano, a previsão é de um investimento total que supera 500 milhões de reais. Com locução de Raquel Mariano, reportagem Márcia Fernandes.
3: De janeiro a abril deste ano, o Brasil registrou a melhor movimentação da história nos aeroportos, ultrapassando os 44 milhões de passageiros.
4: Um crescimento de 7,6% na comparação com o mesmo período do ano passado.
3: A aviação doméstica com voos pelo país registrou mais de 33 milhões de viajantes.
4: De acordo com o Ministério do Turismo, o fortalecimento de destinos domésticos contribui para o cenário.
3: E essas foram as notícias do Governo do Brasil.
4: Uma realização da Secretaria de Comunicação Social da Presidência da República.
3: Com produção da empresa Brasil de Comunicação.
4: Fique agora com as notícias do Poder Judiciário e do Congresso Nacional. Boa noite.
3: Boa noite para você e até amanhã.
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7: STF valida lei que reduziu área protegida no Pará para viabilizar ferrogrão.
8: STJ identifica tentativas de fraude com comandos ocultos em petições e determina a apuração dos casos.
7: Presidente do TSE defende a atuação contra o uso abusivo da inteligência artificial nas eleições.
8: Boa noite, eu sou Marcela Luiza.
7: E eu sou Walter Lima.
8: O Supremo Tribunal Federal declarou constitucional a lei que autorizou a redução de área protegida no Pará para viabilizar a construção da Ferrogrão, ferrovia projetada para ligar o norte do país ao Mato Grosso.
7: A ação foi apresentada pelo PSOL contra uma lei de 2017. A legenda sustentava que a Constituição exige a edição de lei formal para a redução de áreas protegidas.
8: No julgamento, prevaleceu o entendimento do relator ministro Alexandre de Moraes. Segundo ele, não houve irregularidade no processo legislativo nem retrocesso ambiental, já que a construção da ferrovia continua condicionada à obtenção de todas as licenças solicitadas pelos órgãos competentes.
7: O plenário também aderiu à proposta de autorizar o Poder Executivo para compensar por decreto a área de retirada do parque.
8: STJ detecta uso de prompt injection em processos e anuncia medidas de segurança e responsabilização dos envolvidos.
7: O mecanismo tenta manipular sistemas de inteligência artificial por meio de comandos invisíveis inseridos em documentos judiciais. Tiago Gomide.
9: O Superior Tribunal de Justiça informou ter identificado petições com técnicas de prompt injection usadas para enganar modelos de inteligência artificial com comandos ocultos. Segundo o presidente da corte, ministro Herman Benjamin, o sistema STJ Logos possui barreiras de segurança capazes de neutralizar as tentativas provas de fraude. O tribunal determinou que os casos sejam certificados nos autos e anunciou a instauração de inquérito policial e procedimento administrativo para apurar responsabilidades criminais e disciplinares de advogados e escritórios eventualmente envolvidos.
8: Presidente do TSE defende atuação contra o uso abusivo da inteligência artificial nas eleições.
7: A declaração do ministro Nunes Marques foi feita durante a abertura do seminário Seta Debate. Mariana Fabre.
10: O presidente do TSE, ministro Nunes Marques, afirmou que o uso de inteligência artificial para enganar eleitoras e eleitores

0: IA, que viole as normas eleitorais, pode ser enquadrado como uso indevido dos meios de comunicação e até como abuso de poder político ou econômico.
1: Moradores da Ilha do Marajó recebem serviços básicos de cidadania.
2: Esse foi o quarto dia de itinerância da Justiça do Trabalho. Luma Soares.
3: Movimentação intensa aqui em Breves, escolas lotadas e pátios cheios de moradores em busca de justiça, cidadania e saúde. Mesmo na reta final, as ações da Justiça do Trabalho não param. Hoje, o TRT da 8ª Região deu curso de Libras para profissionais de instituições públicas e inaugurou uma biblioteca temática com doação de livros infantis. O mutirão do Justiça Itinerante é coordenado pelo CNJ com mais de 50 entidades parceiras. Os atendimentos gratuitos em Breves, Portel e Melgaço vão até amanhã, sexta-feira, dia 22.
1: Após a ação do MPF e de órgãos parceiros, IBGE lança censo da população em situação de rua em Belém, no Pará.
2: Os dados vão servir para a criação de políticas públicas para essa população. Tatiana Castro.
4: Segundo dados do CadÚnico contabilizados até 2025, em Belém existem 1.952 pessoas em situação de rua. No entanto, por estarem desvinculados da rede assistencial básica, uma grande parcela desses cidadãos sequer constava nos registros oficiais da prefeitura. Após a ação do MPF e de órgãos parceiros, o IBGE lançou o portal oficial da pesquisa, que vai reunir os dados coletados.
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1: Uma boa noite.
2: E até amanhã.
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0: no ar o Jornal do Senado.
1: Eu sou Paula Groba.
2: E eu sou Ricardo Nakaoka.
1: E estes são os destaques de hoje do Jornal do Senado, que começa agora.
2: Congresso derruba vetos e libera recursos federais para pequenos municípios endividados com a União.
1: Sugestão legislativa prevê isenção de imposto de renda para militares.
2: Chega ao Congresso medida provisória que cria crédito de 30 bilhões para taxistas e motoristas de aplicativo trocarem de carro.
1: Boa noite.
2: Boa noite.
1: O Congresso derrubou os vetos do presidente Lula que impediam municípios com até 65 mil habitantes, mesmo endividados com a União, de receber recursos federais.
2: Com a decisão, essas cidades voltam a ter acesso a verbas de programas do governo e de emendas parlamentares. Os detalhes com o repórter Márcio Maturana.
3: Municípios com até 65 mil habitantes que estejam inadimplentes com a União poderão firmar convênios e receber recursos federais por meio de programas e emendas parlamentares. Isso porque senadores e deputados derrubaram os vetos do presidente Lula a 4 dispositivos da Lei de Diretrizes Orçamentárias, em sessão conduzida pelo presidente do Congresso, Davi Alcolumbre.
4: Vossas Excelências sabem que cerca de 90% dos municípios brasileiros, exatamente 92%, possuem menos de 165 mil habitantes. Também é do conhecimento de Vossas Excelências e de todos que o atual quadro de desafios orçamentários e fiscais que as prefeituras por todo o país têm enfrentado para implementar políticas públicas e, por isso, neste cenário, esta sessão congressual, com esta pauta previamente estabelecida, esta deliberação é de extrema importância para que os pequenos municípios brasileiros possam ter acesso aos convênios.
3: Segundo Davi, a medida pode beneficiar mais de 3 mil municípios brasileiros. Ele disse que a derrubada desses vetos atende a um pedido de prefeitos feito durante a 20ª Marcha à Brasília em defesa dos municípios.
1: E pedidos pela instalação da CPMI do Banco Master marcaram a sessão do Congresso Nacional nesta quinta-feira. Parlamentares da base e da oposição defenderam a investigação de negociações suspeitas envolvendo a instituição financeira.
2: O presidente do Congresso, Davi Alcolumbre, afirmou que a leitura dos requerimentos para a criação de CPMIs é prerrogativa da presidência, conforme o regimento do Senado. Ele destacou que a sessão foi convocada para analisar

0: vetos presidenciais relacionados a repasses a municípios inadimplentes.
1: Em resposta à questão de ordem levantada por vários parlamentares na sessão do Congresso de hoje, que requereram a leitura do requerimento de criação da Comissão Parlamentar Mista de Inquérito, a presidência esclarece que as matérias do expediente serão objeto da leitura a juízo do presidente. Portanto, o momento da leitura é um ato discricionário da presidência da mesa do Congresso Nacional.
2: A Comissão de Educação do Senado debateu os impactos da militarização das escolas públicas brasileiras.
0: Pesquisadores, representantes de entidades educacionais e estudantes criticaram a presença de agentes militares na gestão escolar e defenderam mais investimentos em políticas educacionais. Repórter Henrique Nascimento.
3: Segundo os participantes, ainda não existem evidências conclusivas de que a militarização melhore o desempenho escolar. A presidente da Comissão de Educação, senadora Tereza Leitão, do PT de Pernambuco, afirmou que especialistas defendem avaliações mais rigorosas sobre os impactos pedagógicos e sociais das escolas cívico-militares.
4: Há um conjunto de setores e segmentos da sociedade que tem alertado para a ausência de evidências conclusivas que associem a militarização à melhoria consistente da aprendizagem, defendendo avaliações rigorosas sobre seus efeitos pedagógicos, sociais e financeiros.
3: O professor da USP, Salomão Barros Ximenes, afirmou que entidades ligadas à ONU demonstram preocupação com esse modelo.
5: Todos condenam o Brasil pelo processo de expansão da militarização. Na verdade, nos dá vergonha, né? Essa é a verdade. Nos dá vergonha que o Brasil esteja se inserindo gradativamente num rol bastante pequeno de países que militarizam escolas como política institucional.
3: O tema também está em debate no Senado. Projetos em análise pelos senadores defendem o fortalecimento das escolas cívico-militares e a criação de uma frente parlamentar sobre o tema.
2: E militares das Forças Armadas podem ganhar isenção do imposto de renda.
0: Uma sugestão legislativa aprovada pela Comissão de Direitos Humanos e Legislação Participativa avançou no Senado com essa proposta. Repórter Rodrigo Rezende.
6: Uma sugestão legislativa que será agora analisada no Senado como projeto de lei isenta os militares do pagamento do imposto de renda. O relator da sugestão na Comissão de Direitos Humanos e Legislação Participativa, senador Hermes Klan, do PL de Santa Catarina, afirmou que os militares merecem o benefício pelas condições diferenciadas do trabalho.
7: O militar não cumpre jornada de trabalho ordinária, não percebe horas extras nas mesmas bases dos seletistas e estatutários civis, não tem direito de greve, está sujeito a regime disciplinar próprio que pode importar privação da liberdade e pode ser convocado a qualquer tempo para o cumprimento da missão.
6: O projeto também beneficiaria os militares das chamadas forças auxiliares, como bombeiros e policiais militares estaduais e distritais. De acordo com Hermes Klan, os efeitos financeiros da medida deverão ser debatidos nas comissões temáticas do Senado.
2: A Comissão de Assuntos Sociais aprovou a inclusão da vacina nonavalente contra o HPV no calendário nacional de imunização do SUS.
0: Essa vacina amplia a proteção contra o câncer de colo de útero e diversos outros tipos da doença. Repórter Patrícia Oliveira.
8: A proposta amplia a cobertura vacinal contra o HPV, o papilomavírus humano, que está relacionado principalmente a casos de câncer de colo do útero, além de diversos tumores nas regiões genitais. O Programa Nacional de Imunizações já oferece a quadrivalente, que protege contra 4 subtipos do HPV. A inclusão da vacina nonavalente busca aumentar essa proteção. A autora do projeto, a senadora doutora Eudócia, do PSDB de Alagoas, afirmou que a implementação da vacina pelo SUS custará menos ao governo federal do que as despesas com a doença.
9: Enquanto que a quadrivalente protege a mulher 70%, contra o vírus HPV, a nonavalente protege 90%. Nós iremos economizar 3,8 bilhões de reais em um único ano, porque nós não teremos as mulheres com câncer de colo de útero.
8: Se não houver pedido para votação no plenário, a matéria segue para a Câmara dos Deputados.
2: E motoristas de táxi e de aplicativos poderão ter acesso a uma nova linha de crédito para trocar de carro ou comprar o primeiro veículo próprio.
0: O Congresso Nacional vai analisar analisar a medida provisória que destina 30 bilhões de reais ao financiamento de automóveis de até 150 mil reais, com critérios de sustentabilidade ambiental, social e econômica.

0: Repórter Alexandre Campos.
1: Pelo texto da MP editada pelo Executivo, os beneficiários terão carência de 6 meses para o início do pagamento das prestações e de 6 anos para quitar o empréstimo. Os juros serão diferenciados para as mulheres de 11,5% ao ano, enquanto que para os homens de 12,6%. O governo vai destinar R$30 bilhões para o programa e exigir das montadoras que a ele aderirem a obrigação de conceder um desconto mínimo de 5% para os motoristas. Ao lembrar que depois da pandemia muitas pessoas optaram por se deslocar por meio de transporte individual compartilhado, o senador Rogério Carvalho, do PT de Sergipe, elogiou a iniciativa do governo.
2: O governo acerta ao atender milhões de trabalhadores brasileiros e brasileiras que trabalham nesta área, dando uma condição semelhante a outros trabalhadores e outros segmentos da economia que têm acesso a crédito, que têm estímulo para poder melhorar a sua condição de trabalho e melhorar a sua renda.
1: Também do PT, o senador Camilo Santana, representante do Ceará, lembra que a MP vai beneficiar ainda os motoristas que, por não terem carro próprio, alugam veículos para transportar os passageiros pelas ruas do Brasil.
3: A iniciativa pode beneficiar cerca de 1,4 milhão de trabalhadores brasileiros, homens e mulheres que acordam cedo, enfrentam trânsito, insegurança, jornadas exaustivas e que muitas vezes comprometem boa parte da renda no aluguel de um carro para poder trabalhar.
1: De acordo com a medida provisória, quem aderir ao programa poderá incluir no valor das prestações os gastos com seguro e equipamento de segurança do veículo, desde que não ultrapassem 10% do valor do carro. Antes de ser votada pelos plenários da Câmara dos Deputados e do Senado, a MP será discutida por uma comissão mista de deputados federais e senadores.
0: Edição de Paula Groba e trabalhos técnicos de João Lira. O Jornal do Senado fica por aqui. Acompanhe agora as notícias da Câmara dos Deputados. Boa noite.
4: Boa noite e até amanhã.

0: resultados. Congresso derruba veto que proibia repasse a municípios inadimplentes.
1: Deputados tornam crime o aumento abusivo de preços dos combustíveis.
0: Hugo Mota destaca a atuação da Câmara no enfrentamento ao feminicídio.
1: Plenário muda regras para a atuação dos órgãos de fiscalização ambiental.
0: Boa noite. Os deputados aprovaram um projeto que altera a legislação ambiental para impedir a suspensão de empreendimentos rurais sem notificação dos órgãos de fiscalização. Saiba mais detalhes sobre a proposta com o repórter Antônio Vital.
2: O plenário da Câmara aprovou o projeto que altera a lei dos crimes ambientais para proibir o embargo de empreendimentos rurais com base exclusivamente em ferramentas de detecção remota, como imagens de satélite que apontem desmatamento. O projeto apresentado pelos deputados Lúcio Moschini, do PL de Rondônia, e Zé Adriano, do PP do Acre, estabelece novas regras para a atuação dos órgãos de fiscalização ambiental. Na prática, antes da aplicação de medidas mais severas, como embargos ou paralisação de atividades, o autuado deverá ser notificado e ter prazo razoável para apresentar esclarecimentos quanto à infração tiver sido identificada apenas por monitoramento remoto. O texto aprovado também determina que, se for constatado dano ambiental, a fiscalização poderá adotar medidas administrativas cautelares para impedir o agravamento desse dano para garantir a recuperação ambiental. Mas essas medidas não poderão ser utilizadas para antecipar punições aos empreendimentos. Relatora da proposta, a deputada Marussa Boldrin, do Republicanos de Goiás, argumentou que a proposta fortalece o direito à ampla defesa e ao contraditório, sem retirar o poder de fiscalização dos órgãos ambientais. Para ela, imagens de satélite não podem substituir o direito de defesa e até fumaça de fogão a lenha pode ser confundida com queimada. O autor da proposta, Lúcio Moschini, disse que o objetivo é apenas garantir o direito de defesa antes do embargo do empreendimento.
3: Nós queremos que o satélite continue fiscalizando, sim. Antes, porém, que dê o direito de defesa ao produtor rural. Detectou? Perfeitamente. Então notifique o produtor. O ônus da prova hoje é todo do produtor. O satélite não sabe se você tem uma licença de desmatamento. O satélite não sabe se houve uma tempestade e caiu uma árvore. Mas o que o satélite faz, através de IA, é embargar.
2: A deputada Marina Silva, da Rede de São Paulo, ex-ministra do Meio Ambiente, disse que o projeto dificulta medidas imediatas de proteção em áreas remotas e pode colocar fiscais de órgãos ambientais em risco.
4: O que estão querendo é voltar ao tempo da impunidade. Não é para corrigir injustiça. Injustiça é expor o fiscal do IBAMA, do ICMBio, aí para uma operação corpo a corpo e ser recebido com bala por pessoas que invadem, que fazem grilagem em terra pública, em terra indígena, em área do governo federal. Isso sim é injustiça. A justiça é usar a tecnologia.
2: O projeto que proíbe o embargo de empreendimentos rurais com base apenas em infrações detectadas por imagens de satélite seguiu para análise do Senado. Da Rádio Câmara de Brasília, com informações de Daniela Lessa, Antônio Vital.
1: Nilton Tato, do PT de São Paulo, critica iniciativas apoiadas pela Frente Parlamentar da Agropecuária. Ele afirma que os projetos defendidos podem fragilizar mecanismos de proteção ambiental, favorecer mudanças em áreas de conservação e enfraquecer o combate ao desmatamento ilegal.
0: No entendimento de Nilton Tato, parte da bancada ruralista adota posições contraditórias ao apoiar compensações por perdas climáticas, enquanto, por outro lado, defende medidas que agravam a crise ambiental.
5: Educação.
1: O plenário da Câmara aprovou novas regras para reajuste do piso nacional dos professores do ensino básico público. Quem tem mais detalhes sobre o tema é a repórter Daniela Lessa.
6: A Câmara dos Deputados aprovou a medida provisória que altera as regras de atualização do piso salarial nacional dos professores da educação básica pública. A partir da medida, o piso salarial dos professores do magistério passou a ser de R$ 5.130 para professores com formação em nível médio. Antes da medida provisória, o aumento anual do piso era calculado com base no crescimento do valor anual por aluno do Fundeb. Segundo o governo, esse modelo gerava distorções, porque dependia apenas da variação do valor mínimo por aluno definido nacionalmente. Com a medida provisória, o reajuste passará a considerar a inflação inflação do ano anterior, medida pelo INPC, somada a 50% da média de crescimento real das receitas do Fundeb nos últimos 5 anos. Segundo o Ministério da Educação, pela regra antiga, o reajuste de 2026 seria de apenas 0,37%. Já com a nova fórmula, o aumento ficará em 5,4%, com ganho real acima da inflação. Relatora da proposta, a senadora professora Dorinha Seabra, do União Brasil de Tocantins, argumentou que a medida busca garantir valorização dos profissionais da educação sem provocar mudanças bruscas nas contas de estados e municípios. Outra mudança aprovada amplia o alcance da política para incluir professores contratados por tempo determinado, ponto defendido pela deputada Maria do Rosário, do PT do Rio Grande do Sul.
5: Não há professores de primeira ou de segunda categoria na escola. Nós queremos concursos públicos, mas ao mesmo tempo reconhecemos que ao longo dos últimos anos, praticamente 50% do efetivo dos educadores e educadoras das escolas públicas são de professores com contrato emergencial.
6: O deputado Wildo Rocha, do MDB do Maranhão, destacou que a proposta iguala a remuneração de professores do ensino infantil e fundamental.
7: Isso aqui agora, os professores do magistério serão tratados todos iguais, professor do ensino infantil, professor do ensino fundamental, todos serão tratados igualmente. Agora, até mesmo os professores contratados por tempo determinado. Todos terão o mesmo piso salarial.
6: O deputado Kim Kataguiri, do Missão de São Paulo, votou contra a proposta, argumentando que o atual piso salarial do magistério ainda não é pago corretamente em muitos municípios.
8: Que os tribunais de contas apontam que mais de 80% já não paga o piso atual. Aí o Congresso Nacional, sem fazer nenhum sacrifício próprio, porque dinheiro não falta, o que falta é cortar na carne do próprio Congresso, dos privilégios, inclusive dos próprios parlamentares, para de fato ter esse recurso para os municípios e para os estados.
6: A medida provisória que altera as regras do piso salarial nacional dos professores da educação básica seguiu para análise no Senado. Da Rádio Câmara de Brasília, Daniele Lessa.
0: Segurança Pública. Paulo Marinho Júnior, do PL, critica a situação da segurança pública em Caxias, apontada por ele como a cidade mais violenta do Maranhão. O deputado questiona a ausência de representantes do Judiciário, do Ministério Público e da Polícia Federal em audiência pública realizada no município sobre o tema.
1: Paulo Marinho Júnior afirma que agentes de outros estados têm sido mais eficientes no combate ao crime do que as forças de segurança do Maranhão. Ele ainda cobra esclarecimentos sobre

0: denúncias de atuação do crime organizado e a possíveis irregularidades envolvendo agentes públicos de Caxias.
1: Presidência. O presidente Hugo Mota ressaltou a atuação da Câmara com a aprovação de mais de 70 propostas para fortalecer políticas de enfrentamento ao feminicídio e à violência contra as mulheres. A reportagem é de Luiz Gustavo Xavier.
2: O presidente da Câmara, Hugo Mota, destacou que desde a assinatura do Pacto Nacional Brasil contra o Feminicídio, os deputados aprovaram um conjunto de 73 propostas voltadas ao enfrentamento da violência contra a mulher e ao combate ao feminicídio no país. A declaração foi feita durante cerimônia, que marcou os 100 dias da iniciativa, ao lado do presidente Luiz Inácio Lula da Silva e de autoridades dos três poderes.
3: O feminicídio é um flagelo que nos envergonha como nação, mas a união entre os poderes demonstrada neste pacto e a determinação do Parlamento brasileiro em legislar com rigor e sensibilidade apontam o caminho para que em um futuro próximo nenhuma cidadã precise temer por sua vida apenas pelo fato de ser mulher.
2: Hugo Mota reforçou que a Câmara tem priorizado medidas de prevenção, proteção e acolhimento às mulheres vítimas de violência. Entre as iniciativas citadas está o programa Antes que Aconteça. A proposta prevê a implantação de salas lilás, casas-abrigo e a atuação de defensoras populares capacitadas em direito das mulheres.
3: A iniciativa contempla a implantação de salas lilás, casas-abrigo e a atuação de defensoras populares, lideranças comunitárias capacitadas em direitos das mulheres. A educação também será um dos pilares desse esforço, porque é assim que transformamos o país, a partir da base.
2: A coordenadora da bancada feminina, deputada Jaque Rocha, do PT do Espírito Santo, destacou os avanços na legislação brasileira, desde a assinatura do Pacto Nacional Brasil de Enfrentamento ao Feminicídio.
4: Para nós é um motivo de muito orgulho nesses 100 dias, mostrar o tamanho da colaboração do Poder Legislativo, também junto aos outros poderes, Poder Executivo e Judiciário, de que nós temos aqui uma bancada comprometida a colocar as mulheres como protagonistas e prioridade.
2: O presidente da Câmara mencionou ainda projetos aprovados recentemente pela Casa, que já se transformaram em lei, como o uso da tornozeleira eletrônica por agressores e a tipificação da violência vicária e do vicaricídio. A Câmara também aprovou a quebra de sigilo bancário em ações de alimentos, quando houver suspeita de ocultação de patrimônio, entre outras propostas. Da Rádio Câmara de Brasília, Luiz Gustavo Xavier.
1: Política.
0: Leonardo Monteiro, do PT de Minas Gerais, registra a cassação do prefeito de Governador Valadares, Coronel Sandro. O deputado afirma que a decisão ocorreu após denúncias de irregularidades em contratos da área da educação, incluindo transporte escolar e aquisição de kits para estudantes.
1: Leonardo Monteiro parabeniza a atuação da Câmara Municipal e de lideranças políticas de Governador Valadares para dar continuidade ao processo. Para o deputado, a votação que resultou na cassação representa um esforço de enfrentamento à corrupção no município mineiro.
5: Votação.
0: Deputados e senadores derrubaram o veto presidencial à proibição de que municípios inadimplentes recebam recursos federais. A repórter Silvia Munhato acompanhou a sessão do Congresso e tem outras informações.
6: O Congresso Nacional derrubou 4 vetos do Executivo à Lei de Diretrizes Orçamentárias de 2026 para permitir repasses de recursos federais para obras de estados e municípios e para convênios com municípios que estão inadimplentes. A sessão também foi marcada por pedidos de parlamentares por uma CPI mista sobre o Banco Master. 2 dispositivos mantidos na LDO prevêem recursos para obras de rodovias estaduais e municipais destinadas à integração de modais de transporte ou escoamento produtivo e para despesas relativas à malha hidroviária. Mas o Executivo argumentou que os recursos federais não poderiam custear despesas locais. Outro dispositivo permite a doação de bens, valores ou benefícios pela administração pública em período eleitoral, mas o governo federal alegou que a medida é inconstitucional. Também foi mantido o dispositivo que permite convênios com municípios de até 65 mil habitantes que estão inadimplentes. Apesar dos vetos iniciais, vários parlamentares que apoiam o governo declararam que votariam contra apenas o dispositivo sobre doações em período eleitoral. Foi o que disse o deputado Chico Alencar, do PSOL do Rio de Janeiro.
5: Porque ele permite a compra de votos. Na verdade, você poder doar em período eleitoral bens, uma série de equipamentos utilitários, benesses para a população, significa descumprir a lei eleitoral, que tem essa vedação muito sadia.
6: A deputada Bia Kicis, do PL do Distrito Federal, defendeu a derrubada dos vetos porque eles estariam prejudicando a população.
7: Para impedir o escoamento da produção, para impedir que aquelas pessoas que moram nos rincões mais distantes do nosso país, as pessoas mais simples, pobres, vulneráveis, miseráveis, não tenham acesso à produção.
6: No início da sessão, vários deputados e senadores pediram ao presidente do Congresso Nacional, senador Davi Alcolumbre, do União do Amapá, que lesse requerimentos de abertura de CPIs mistas para investigar denúncias relacionadas ao caso do Banco Master. Um dos que pediu a CPI foi o senador Flávio Bolsonaro, do PL do Rio de Janeiro, que aparece em conversas gravadas com o dono do Banco Master, Daniel Vorcaro. Nas conversas, ele busca recursos para o financiamento do filme sobre seu pai, o ex-presidente Jair Bolsonaro.
8: Do outro lado está o filme do presidente Bolsonaro, que recebeu investimento privado de alguém que na época não tinha absolutamente nada que pudesse desabonar sua conduta, inclusive premiado, as suas empresas premiadas como exemplo de compliance. Esse lado não tem nada de errado. E é por isso, presidente, que a gente precisa urgentemente dessa CPMI.
6: O deputado Lindbergh Farias, do PT do Rio de Janeiro, disse que o senador poderia aproveitar a tribuna para responder os questionamentos sobre sua relação com Vorcaro.
9: O senhor foi visitar ele um dia depois que ele sai da prisão com tornozeleira eletrônica? Quer dizer que não sabia dos envolvimentos dele? Vossa Excelência não sabia da aplicação do Rio Previdência, governado pelo seu partido, no seu estado, pelo PL, Cláudio Castro, 970 milhões?
6: O senador Davi Alcolumbre ouviu as reivindicações, mas indeferiu os pedidos, afirmando que a decisão sobre o aumento da leitura dos requerimentos de CPI é da presidência. Da Rádio Câmara de Brasília, Silvia Minhato.
1: Economia. A Câmara aprovou projeto encaminhado pelo governo que pune com prisão aumento injustificado no preço dos combustíveis. O repórter Antônio Vital acompanhou a votação e tem mais informações.
10: A Câmara dos Deputados aprovou o projeto do governo que prevê pena de 2 a 4 anos de prisão, além de multa, para quem aumentar sem justa causa o preço de combustíveis, considerados bens de utilidade pública. A proposta altera a lei dos crimes contra a ordem tributária, econômica e contra as relações de consumo. O projeto considera sem justa causa o aumento de preços que não tenha relação com a elevação dos custos de produção, distribuição e importação dos combustíveis. As penas poderão ser aumentadas até a metade se o aumento injustificado ocorrer durante calamidade pública ou crise de abastecimento. Para apurar a existência do crime, o Ministério Público deverá firmar acordos de cooperação com o Conselho Administrativo de Defesa Econômica, o CAD. A proposta original do governo previa pena de até 5 anos de prisão, que foi reduzida para 4 pelo relator, deputado Merlong Solano, do PT do Piauí, após negociação com os diversos partidos. De acordo com a justificativa do governo, os combustíveis possuem importância estratégica para o funcionamento da economia e a proposta corrige uma lacuna legal nas relações de consumo. O projeto foi criticado por deputados da oposição. Para o deputado Kim Kataguiri, do Missão de São Paulo, criminalizar o aumento de preços vai provocar desabastecimento de gasolina e óleo diesel. Já o deputado Lafayette de Andrada, do PL de Minas Gerais, diz que já existem instrumentos administrativos para penalizar quem aumentar os preços para ferir a concorrência e o consumidor.
11: Nós entendemos que é um projeto inócuo. Está criando, na prática, mais uma possibilidade de incriminar posto de gasolina, de prender dono de posto. Hoje, nós já temos um sem número de leis que defende a liberdade econômica, que defende o consumidor, que dá um conjunto de ferramentas para o Ministério Público, para a Polícia Federal, que na prática, no mundo real, no dia a dia, vai chover no molhado, porque as ferramentas já estão aí.
10: O relator Merlong Solano defendeu a necessidade de punir empresários que aumentarem preços sem justificativa. Segundo ele, foram registrados aumentos abusivos e injustificados, mesmo depois das medidas adotadas pelo governo desde o início da guerra entre os Estados Unidos e o Irã.
12: A gente está tendo aí um subsídio para o setor de R$3 por cada litro. Ainda assim, se mantiveram os aumentos. Diante deste quadro, da persistência do setor de combustível em elevar seus preços de maneira injustificada, porque o Brasil só consome de gasolina importada 15% de toda a sua demanda. De óleo diesel, a parte importada só chega a 30% de todo o nosso consumo.
10: O projeto do governo, que prevê pena de 2 a 4 anos de prisão para quem aumentar sem justa causa o preço de combustíveis, seguiu para análise do Senado. Da Rádio Câmara de Brasília, Antônio Vital.
13: Transportes.
0: Ricardo Aires, do Republicanos do Tocantins, denuncia a precariedade e a curta durabilidade de pontes estratégicas na região norte. Ele cita como exemplo a ponte sobre o rio Araguaia, que liga seu estado ao Pará, interditada com menos de 15 anos de uso e prejuízo de R$76 milhões.
1: Outro caso citado pelo deputado ocorre em Pedro Afonso, onde uma ponte de R$100 milhões entregue em 2014 está parcialmente interditada. Ricardo Aires exige a atuação imediata do TCU para investigar os métodos construtivos e o processo.

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9: E aí, pessoal, boa noite pra você que tá aqui na 104.7. E aí, tudo bem? Ótima quinta-feira, 21 de maio. Por aqui sou eu, Gabriel Ribeiro, ao vivo, na melhor do

dia que o brasileiro vira otimista, sem explicação, né? A conta tá chegando, cansaço também, fim de semana tá se aproximando, mas a pessoa já tá assim, ó, hoje eu tô bem, né? É o efeito psicológico.

da meia-noite ao vivo com música boa, aquele alto astral e com aquela resenha leve que parece uma conversa de amigo. Então bora, manda mensagem aqui no zap da Colonial, fala como é que tá a sua noite, manda aí seu nome, seu bairro, de onde você tá ouvindo a gente, tá na cidade, na zona rural, tá pelas rodovias do Alto Paraopeba aí, onde é que você tá ouvindo a gente, pela internet, em qual canto aqui do Brasil, já chama no zap e vamos começar a noite com a interatividade aqui na Colonial. 989-69-1400. Começou com a Loki Ava Max, Car Keys, Colonial FM.

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0: Muito obrigada.
1: Agora 8h16 na Colonial FM.
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Gastão aqui na Colonial. Também teve Simone Mendes aí, ó. Direitos iguais. Todo mundo com direitos iguais, né? Lógico. Inclusive, direitos iguais de já se sentir como se tivesse no final de semana. Sexta-feira tá batendo na porta. E a quinta-feira é o famoso já tô cansado, mas animado ao mesmo tempo. Nem a pessoa

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1: 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E a hora? Agora 8h23 aqui na Colô.
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1: Mr. Dan com Gabi e Rodriguinho, você tá na Colonial, bebê. Só agradecer por mais uma quinta-feira vencida. Também teve Jorge e Matheus, Sol nos Olhos. Hoje teve gente que acordou já falando assim, deixa pra amanhã, amanhã eu resolvo, né? Aí amanhã já é sexta-feira e sexta você não resolve nada, ficou pra próxima segunda. Chama procrastinação isso aí. Vamos ver se resolve amanhã, né? Fechar a semana sem muita preocupação pra segunda-feira. Eu sou Gabriel Ribeiro e volto já. 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
16: Oi, Colonial. Dua Lipa pra cantar agora. Illusion, tamo de volta. Quinto Colonial, 21 de maio.